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1: Problema dele também.
2: Não, o problema é meu, que eu sou vizinho.
1: Tá fudido isso.

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0: Cássio Mariano! Campo Grande!
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3: Alô, amigos! Essa é pra todos os boêmios e apaixonados.

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0: Jack. Aô, gerente da Secret.
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2: Pra todas as mulheres empoderadas que estão aqui hoje, eu ativei o modo homem, viu? E nem é

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0: Seguinte, vou fazer uma pergunta. 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
1: Você larga de ser safado, rapaz.
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0: Demais, que energia, que coisa mais linda, Champion!
1: Helena Valence.
0: Meu Deus, muito obrigada por esse convite maravilhoso, que honra!
1: A gente quer te agradecer, na verdade, por uma música tão especial na nossa vida, na tua vida, eu tenho certeza, e na vida de todos vocês que estão aqui hoje em Portão, né?
0: Obrigada, gente, que coisa mais linda ver vocês cantando, e assim, é uma alegria imensa, uma satisfação imensa, uma honra! Obrigada, Champion, sempre obrigada, Renato.
1: Ó.
0: Demais.
1: Pra compositora da música agora, vai. Bem forte, mãozinha pra cima. De um lado pro outro. Todo mundo, vai.

0: Brasil!
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1: Bruno Marrone e Diego Vitor Hugo.

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2: E aí, Chico, vamos trazer essa linda voz pra cantar com o Grupo Momentos? Vamos nessa, Joel. Diretamente de Minas Gerais, Leandro de Souza.

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0: safadão! Marcos e Belu!
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2: Luan Santana e Léo Foguete. Luan City Festival São Paulo.

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1: João Bosco Vinícius,
2: Guilherme Benuto, gente!

0: barulho para Don Bosco e Vinícius!
1: Guilherme Benuto!
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0: 4 e 17.
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0: 4 e 19.

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0: 4h50.
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0: 4h52.

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2: Eita, não. Bom dia, o seu Inho já chegou. Acordou cedo hoje, rapaz. Piu, piu, coracocó. Ui, já começou a dar problema no fone de ouvido do homem, rapaz. Vá.
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2: Bom dia, seu Inho. O que que tá acontecendo?
4: Deixa eu dormir um pouco,
2: rapaz. Ah, tá dormindo. Eu achei que o senhor tava perdido aí com o fone de ouvido.
4: Não.
2: Tá domingão gostoso. E cadê o chimarrão? Já tem chimarrão aí, não?
4: Eu tava tendo um papo com o Mariano.
2: Ah, o Mariano?
4: É.
2: Já acordou, será, Mariano?
4: O Mariano disse que não dormiu a luz do teu peloeiro da cama.
2: É, por que será? O que aconteceu?
4: É, sabe por quê? Ele mijou na cama.
2: Ah, e o fuxico!
4: E o fuxão, rapaz.
2: Ah, será? Uhum. Não, ele é muito... Será que ele já tá virando neném de novo?
4: Não, não é neném. É,
2: não?
4: Não, não é só neném que mija na cama.
2: Não, é só neném. Nenenzinho, tem que usar fralda de novo. O seu Inho vai fazer 23 anos e não usou fralda ainda, né? Ah. Ou não? O fone de ouvido dele não tá funcionando, mas tá bom.
4: Esse aqui tá que nem eu.
2: Tá paradinho?
4: Tem hora que levanta e tem hora que não levanta.
2: Eita, mas é
4: o som, né?
2: É, o som. Hoje ele tá daquele jeito.
0: Mais de 90 anos?
2: Mais de 90.
0: Parabéns!
2: Me falar que você vai fazer 91 agora?
4: Que 91, rapaz?
2: Ah, não?
4: Não, vai pô, não é. Não vai falar que eu tô gatinhando, né?
2: Eu ia falar agora.
4: Não.
5: Miau!
4: Não, 93.
5: Vai caçar um serviço!
4: Gatinhar tem que andar do quê? De 4?
2: De 4?
4: Não. Isso.
2: Não?
4: Não.
2: Ainda não?
4: Eu tô de 3.
2: Ah, de 3 aí.
4: Tô de 3.
2: Gente, hoje é domingo. Como é que é o cachimbo?
4: É de cachimbo.
2: Isso, o cachimbo. É, vai lá.
4: O cachimbo era de ouro, bateu no touro. O touro era valente, bateu no tenente. O tenente era fraco, caiu no buraco e daí?
2: E daí?
4: Acabou o seu mundo.
2: Acabou o seu mundo?
4: Acabou.
2: Você sabe que hoje é dia 13, né?
4: Não deixa esse cara subir a casa ali.
2: Hã?
4: Não deixa esse cara.
2: Não, ele vai vir hoje.
4: Não.
2: Ele passou hoje e falou, né? Porque não sei o quê. É, o Rock já me comunicou tudo. O companheiro, seu Inho vai me pagar hoje. Foi o Rock que falou. O Rock que tá armando tudo esse negócio aí. Ele disse que não apita mais.
4: Oh, ué. Vai.
2: Tá apitando.
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4: Lembra aquele tempo que nós dançávamos?
2: Eu lembro, eu dançava baile. É, eu era um rapaz quietinho, só ficava lá sentado no cantinho, esperando a dama me convidar pra dançar.
4: Eu sou do tempo, sabe? Que tinha aqueles bailes lá no interior, sabe? Daí eu ia chegar, convidar uma moça pra dançar. Ela não queria, chamava dar uma tábua.
2: Ah, dar uma tábua?
4: Dar uma tábua pro cara, né?
2: O que que ia?
4: Não queria, ia querer dançar.
2: Ah, tinha que dar uma tábua.
4: Ela não queria ir, era uma tábua. Eu fiz uma casa de tanto ganhar tábua.
2: Meu Deus, que ninguém queria dançar?
4: Ninguém queria dançar comigo.
2: Meu Deus.
4: Eu pisava no pé.
2: Mas disseram que o senhor é o lobisomem? O senhor não era o lobisomem?
4: Eu não.
2: Falando em lobisomem, olha que tá chegando aí, ó. Lobisomem, vai pra quê?
4: Eu sou o Ayrton, rapaz.
2: Sou Ayrton, vai.
5: Vai caçar um serviço.
4: Ele tava. Tá ligado com o outro.
2: E o galo já acordou.
4: Já.
2: Ei, já começou um galo, o galo do bairro.
4: Eu ouvi falar que você é meio galo,
2: não,
4: né?
2: Não, eu tô sossegado. É música na conversa. Bom dia, hoje dia 13. Estamos no ar, alô você. Olha.

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0: Já estamos de volta. Vai a cabritinha do senhor. É verdade que o senhor comprou a cabritinha, senhor?
1: Quando eu nasci,
0: não foi o senhor daí?
1: Não tinha leite.
0: Pra você que tá ligado, pra você que tá curtindo, seja bem-vindo à nossa programação. É sucesso pra você, meu amigo. Sucesso, minha amiga. É cabritinha? O senhor comprou uma cabritinha? Uma cabritinha, não?
2: Não.
0: Não?
1: No peitinho da fofinha. Eu gosto de mamar no peito da cabritinha.
2: Ei!
0: Aí, ó.
1: No peito da cabritinha. Eu gosto de mamar.
0: Bom dia pra você que tá ligado, pra você que tá curtindo. Já tem gente mandando áudio, ouvinte. É áudio, né, Aldo? Aldo é o Aldo Cegel.
2: Ei, me diga uma coisa. O doutor da chave tá aí, é?
0: Tá aqui.
2: O que que ele tava falando, hein?
0: Deixa eu ver aqui, vamos lá. Fala aí, doutor da Chaves.
3: Bom dia, Iô Silva. Um abraço pra todos os ouvintes que tá ouvindo aí. Queria pedir uma música aí pra minha digníssima, que ontem fez mais um aninho.
0: Opa!
3: Tá de aniversário ontem.
0: Opa!
3: E logo, logo temos novidade aí, ó. Vamos estar reabrindo a loja de novo, Iô Silva.
0: Eita, mas ontem a esposa dele fez aniversário, hein?
2: É.
0: Parabéns aí pra nossa amiga.
2: Ele não disse se você tá aqui em São Miguel ou tá...
0: Não.
2: Santo Antônio do Sudoeste.
0: Não, ele não falou nada, não. Ele só mandou aqui,
2: dizer,
0: ó.
3: A música que eu queria pedir é Azul com Edson e Hudson.
0: É, Guilherme e Santiago. É, vamos ver. Nós vamos olhar aqui. Eita, o doutor da Chaves, então, depois ele manda avisado que ele tá lá escutando, né? Olha, acabei de chegar em São Miguel do Iguaçu.
2: Então ele que vem aqui. Nós queremos ele aqui.
0: Não sei o quê.
2: Dê um jeitinho de vir aqui, doutor.
0: Isso, uma hora ele vem. Próximo domingo?
2: Que vem aqui e traga uma caixa de... Uma penca de banana pra você, né?
0: Não, não, pra mim não.
2: Claro.
0: É o senhor que gosta de negócio
2: de
0: banana.
2: Você gosta de banana?
0: Eu tô ligado. coloca a música. Eita, deixa eu ver aqui. Eu tô mal de leitura, senhor.
2: Então deixa que eu vou lá.
0: Já compramos o quê? Deixa eu ver. Ah, o Clayton. Coloca uma música aí de Genival Lacerda. A música Ela Deu Rádio. Essa aqui o senhor e eu não gosta dela, Deu Rádio. Um abraço aí, senhor Valdecir e senhor Ram. Inho Silva. O Inho Silva essa semana tá de aniversário, viu? Pode dar um canivete pra ele. Canivete? O senhor quer um canivete? Pra que o senhor quer um
2: canivete?
0: É, o senhor pediu um canivete?
2: É pra abrir o canivete.
0: Pra abrir o canivete.
2: É pra abrir o canivete.
4: Bom dia, Valdecir. Eu tô sem ouvir. Cheguei agora de caminhada.
0: Gente,
4: não sorteio, bota no sorteio. Toca a mão no meu pé, Lívia.
0: Aí, ó. Esse é o Sidão. Diz ele que tava caminhando. Ele começou a caminhar ontem 8 horas e chegou agora em casa. Eu acho que o bichinho tava no... Na maldita pinga que me atrapalha. Que bem eu bebo.
5: Vai caçar um serviço.
2: Eu?
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2: Ele tá dizendo que eu tô com nenhum canivete?
0: É, senhor tá... Não, eu falei que o senhor podia ganhar um canivete de presente.
2: Ah, um canivete.
0: É, um canivetão. O Clayton tá lá curtindo, tá fazendo um café agora. Deixa eu ver aqui. Ó. Tá fazendo um cafezinho.
7: Valdecir, Nil Silva, bom dia.
0: Opa.
7: Bom dia, São Miguel do Iguaçu. Valdecir, Nil Silva, aceita um cafezinho.
0: Oh.
7: Hã? Oi, passando agora.
0: Nós aceitamos, né, senhor? Tá lá o café.
2: O único que traz essas coisas pra nós aqui é o Juninho, né?
0: É o Juninho, só.
2: O Juninho não vem de mão vazia.
7: Nil Silva, bom dia, Nil Silva, bom dia, Nil Silva.
0: Aí, ó. Viu? Ele tá fazendo um café lá, pretinho. E tá só deixou nós só no tiro.
2: É.
0: Valeu, meu amigo Clayton. Um abraço especial pra você. Seja bem-vindo à nossa programação Solange. Daqui a pouquinho no seu
2: rádio. Essa é do Mariano, hein?
0: Antes eu tô aqui apaixonado. Tô apaixonado. Vamos nele, Márcio. Bom dia pra você que está de pé, está curtindo. Alô, meu amigo Sidão.
2: Ainda Zé bem Pinto. Que você tem amigo, né? E eu tenho amiga.
0: Ah, é?
2: É.
0: Eu sabia. Meu Jesus. Já levanta.

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1: De volta. É cadela véia, baia, né?
2: É, baia e véia também.
1: Baia e véia, essa gauchesca?
2: É, só a Ayrton, ele gosta.
1: Ah, é, só a Ayrton?
2: É, só a Ayrton aí gosta dessa música.
1: Daqui a pouquinho nós vamos tocar a sua música, viu, meu amigo? Clayton! É, ele queria Genival Lacerda.
2: É.
1: Aquela antiga.
2: Isso é mais velho que eu, rapaz.
1: Olha o ventinho gostoso lá fora. O que que você esfriou porque eu abri a janela aí?
2: É, abri a janela. Olha lá. Opa, tá um calor aqui.
1: Bom dia, Brandão tá ligado na escuta, tá com o radinho a todo volume. E agradece aí a toda a galera que tá escutando. É um abraço todo especial na escuta, meu amigo Brandão. Alô, Brandão.
2: Me diga uma coisa. O doutor da Chave pediu a música, né?
1: Pediu, já tocou.
2: Já tocou, né?
1: É.
2: Mas e ele tá onde?
1: Ah, tá aqui em São Miguel.
2: Tá em São Miguel,
1: é. Ele pediu a música. Não, não sei se tocou já. Já tocou?
2: É. Eu não sei, eu tava lá na cozinha.
1: Daqui a pouco nós vamos ver, porque a esposa dele tá de aniversário hoje. Aí
2: é.
1: Por isso que...
2: E vou te contar uma coisa. Você conhece ela também, né? Ela veio aqui uma
1: vez.
2: Que é bonita, né?
1: É.
2: Acho que ela tá sofrendo da vista, né?
1: Por quê?
2: Casar com um cara feio daquele.
1: Deixa eu ver aqui.
2: Gente boa aí.
1: Gente boa. Bom dia, sempre ligados, Adriana Leme e Osmar Pereira. Alô, Adriana Leme e Osmar Pereira. Estão sempre ligados. Hoje tem... Estão perguntando se tem sorteio do alemão, o povo tá gostando. Não é sempre não, né, senhor?
2: Calma aí, tem muito prêmio hoje aí.
1: Muito prêmio, bom
2: hoje
1: dia.
2: O negócio é o seguinte, o doutor podia dar um patrocínio pra mim, né?
1: É mesmo?
2: É, falar dele aí todo domingo.
1: É mesmo, né?
2: A loja dele é boa, né?
1: Sim, ele tem tudo de Chaves, né?
2: Tem tudo, tem moto pra vender.
1: Aí vem Chaves não é bicicleta elétrica, não? Olha, o que é isso aqui que mandaram pra mim? Deixa eu ver aqui.
3: Era três irmãos. Respeito, cala a boca e pum. Pum era bagunceiro, foi preso. Aí foi respeito e cala a boca lá na delegacia com dinheiro pra pagar a fiança pra soltar pum. Quando chegou lá, respeito ficou lá fora. E cala a boca, foi lá resolver o problema. Quando chegou na sala do delegado, o delegado... Como é seu nome? Ele disse, cala a boca.
1: Opa!
3: O delegado, é o que, rapaz? Cadê o respeito, rapaz? Ele disse, respeito tá lá fora. O delegado, você é engraçado, né? Você veio fazer o que aqui mesmo, velho? Ele disse, vim soltar o pum.
1: Agora foi essa aí, eu achei. Quem mandou essa foi o Valdemar. Alô, Valdemar! Que velho!
4: Velho, tentadinho!
1: O senhor rachou o bico aqui, rachou o bico aqui. O senhor,
2: oi.
1: Vocês estão falando demais e não esquece do horário político.
2: Fazer o quê?
1: Fazer o quê?
2: Nós temos que falar também, né?
1: Hã?
2: Temos que falar também.
1: Daqui
2: não
1: a
2: tem
1: pouco...
2: que fechar a boca, né?
1: É, logo mais às 6 horas nós já vamos atender você que está curtindo a nossa programação. Eita, nós, né, senhor? Daqui a pouco a gente volta. Ué? O que deu aqui? É mexer aqui.
2: Deixa que eu arrumo.
1: Arruma aí, senhor.
2: Arruma.
1: Meu Deus do céu. Aí.
2: Agora.

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0: do seu rádio. Daqui a pouquinho tem o padre, né? Aí na sequência nós já vamos atender você que está mandando a sua música aqui, e também atendendo o seu pedido musical, tá bom? Através do 3565-1033 você pede a sua música aqui. Alô! Hoje tem visita aqui, viu? Hoje tem uma mocinha aqui que vai vir aqui, a filha da Joyce Vitório. O senhor é gremista? Vai ter o baile do Grêmio, né? E ela vai vir aqui falar um pouco desse baile no programa do seu Yoko, que tá bem visado pelos adolescentes. O que que os adolescentes...
1: Eu tô dormindo, rapaz.
0: Aí, ó, viu? Atenção, adolescentes. O velho dorme aqui na hora, né? Olha...
1: Até agora teve bom.
0: O senhor tá devendo muito pra ele?
1: Não.
0: Não?
1: Não.
0: Então por que que ele tá...
1: Três salários.
0: Três. Depois dessa, só Gina e Gina na programação.

0: daqui a pouco eu vou mandar abraço pra galera aí, ó, viu?
1: Deixa a flor pra esposa do Dr. Chaves.
0: É,
1: tá de aniversário também. É do mesmo mês, Neu.
0: Depois da entrevista, quer dizer, do comercial. Para de falar em cima da música, é o seu Yoko que tá falando.

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2: Bom dia, queridos filhos e filhas. Domingo! E aí, você sabe que todo domingo você tem um compromisso com quem? Com Jesus, é dia do Senhor. Então faça favor de fazer o caminho da igreja. Leva teus filhos, vá com tua família. E nós vamos, todas as manhãs dessa semana, pedir viver a graça da redenção. Você vai entender o porquê. Exaltação da Santa Cruz em nome do Pai, do Filho, do Espírito Santo. Amém. Senhor Jesus, por tuas chagas fomos curados. Por tua cruz fomos libertados. Jesus, no início deste dia, eu venho pedir a vós, Senhor, que em vosso próprio corpo levou nossos pecados ao madeiro, a fim de que morrêssemos para os pecados e vivêssemos para a justiça. Por tuas chagas fomos curados. Jesus, pela cruz bendita, nós vos pedimos, dai-nos a graça de viver os frutos da tua redenção. Jesus, dai-nos a graça de viver hoje os frutos da tua redenção. Salve, ó cruz, doce esperança, concede aos réus remissão. Dai-nos o fruto da graça que floresceu na paixão. Louvor a vós, ó Trindade, fonte de todo perdão. Aos que na cruz foram salvos, dai a celeste mansão. Ó Santa Cruz bendita, no início deste dia, ajudai-me a levar firme a minha cruz. Ó Santa Cruz, instrumento de morte e de castigo, mas que pelo sangue redentor se tornou sinal de nossa salvação. Jesus, contigo quero viver, contigo quero morrer, para contigo ressuscitar. Jesus, dai-nos a graça de viver hoje os frutos da tua redenção. Pai nosso, que estais no céu, santificado seja o vosso nome. Venha a nós o vosso reino, seja feita a vossa vontade, assim na terra como no céu. O pão nosso de cada dia nos dai hoje. Perdoai-nos nas nossas ofensas, assim como nós perdoamos a quem nos tem ofendido. E não nos deixeis cair em tentação, mas livrai-nos do mal. Amém. Nossa Senhora das Dores, ajude-me a viver. Dai-me forças para saber sofrer. Nossa Senhora das Dores, ajudai-me nas tribulações, que eu possa carregar a minha cruz, como Cristo, o teu Filho amado, fez. Amém. Bom dia a todos.
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0: de volta! É o Véio da Calça Preta no ar! 6:09, 6:09, domingão! E nós vamos de galopeira, né? Que isso? O que, que o velho tá tocando viola aí, ó? Eita! Quantos anos que, era, que tem, ó?
1: Foi num baile assim, senhor.
0: Opa!
2: Mais de 90 anos? Parabéns!
0: Eita, já estamos de volta. Demorou um pouquinho, né, senhor?
3: Demorou, temos que fazer o quê?
0: É, tem que cumprir, né?
3: Temos que cumprir as ordens aí, não adianta ficar em brabo conosco.
0: É, sim.
3: Aí depois dessa eleição, daí...
0: Aí volta tudo
3: aí,
0: normal.
3: Aí nós vamos falar demais, né?
0: Vamos começar a atender agora os nossos ouvintes. Clayton Luiz Valdier pediu música e vai curtir agora no seu
4: bom
0: rádio.
4: Bom dia, Valdecir, bom dia, Nil Silva. Bom dia a todos os ouvintes da Rádio Jornal. Bom dia, FM 104,1. Pode ser, mandar um bom dia especial ao seu Constante.
0: Opa.
4: É proprietário da Rádio Jornal aí, pro Jones de Souza, pro Andrezinho Vaz,
0: Andrezito.
4: Pro Valdecir, pro Neu Silva e para todos que trabalham na Rádio Jornal. Pode ser, mandar um bom dia também muito especial pro seu Almir da Silva, da Pamonha.
0: Ô, vamos da Pamonha.
4: Seu amigo que também escuta a Rádio Jornal e o Varandão da
0: Olha
4: Casa Grande.
0: Pamonha!
4: E o Valério Novelli. Valério Novelli também é um que escuta a Rádio Jornal aí. Mandar um bom dia pro Valério. Ô, Valério, bom dia, meu amigo. E um bom dia pro José Hatima.
0: Tá aí, ó. Vamos começar
3: e
0: a atender.
3: E o Pedro Mota tá ligadinho.
0: O Pedro Mota também, né? Tá curtindo
3: ele,
0: a programação.
3: A esposa dele apareceu ali, né?
0: É, bom dia na escuta. Também participando aí do sorteio do alemão, se tiver, né? É bom dia, estamos na escuta, numa boa, alemão. Vamos atender.
3: Mas o negócio é o seguinte, o alemão não é banco, né?
0: Não, é, hoje não tem sorteio, né? Senão tem. O alemão vai ter que vender o boi. Que velho!
2: Velho, tentadinho!
0: Esse é seu
2: Inho! Esse é seu Inho!
0: Muito bem, bom dia! Estamos ligados aqui, Adriana Lerner. A primeira música vai pra quem, senhor?
3: Ah!
0: Hã?
3: O coraçãozinho tá batendo.
0: Ah, não, Adriana. Quem pediu essa aqui, ó? Claytão! Já atendendo o pedido, hein?
3: É lá certa. O Lacerda é mais velho que eu, né?
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0: Ele já foi, senhor.
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0: É sucesso!

0: Daí, indicação do ouvinte, ela deu.
1: Tem nada não, Deus tá vendo.
0: É o rádio, hein, seu
2: é o rádio.
0: É claro, eu tô falando.
2: Eu também tô.
1: Estragou as pilhas.
0: Falar nisso. Tive que
1: trocar as pilhas do radinho todinho. É. É
0: isso mesmo. 6:15, 6:15 no seu rádio, você no varandão. 3:56. Olha quem chegou aqui, ó. Olha quem chegou aqui.
3: Bom dia, Valdecir, tudo beleza? Meu Valdecir, vamos adiantar.
0: Vamos.
3: É, dia 15 de setembro, vamos já adiantar o senhor, faz 94 anos.
0: Ei.
3: Né? Já vamos dar os parabéns para ele antecipado, né?
0: Opa!
3: Dar um abração para ele, que Deus abençoe ele, faz a saúde que ele tem. Tem essa idade boa aí para estar junto com nós aí, né? Uma felicidade para ele, né? Mais um ano que tá vindo aí, novo. Um abração, beleza? Valeu, senhor. Sabe que a gente gosta muito do senhor.
0: Eita!
3: Meus parabéns.
0: Para.
3: É. Um abração. E o Valdecir toca música para ele, corpo esgualepado. É. Beleza?
0: Beleza. Um
3: abraço. Bom programa. Deus abençoe vocês aí.
0: Beleza. Aí,
2: esse é Mariano.
0: É, Mariano.
2: Mariano. Oh, que homenagem boa que ele fez pra mim, né?
0: Lembrou?
2: Só que a música é meio complicada, né?
0: É mesmo? Mas é depois do comercial, porque adivinha o que tá chegando? O que você acha que tá chegando, senhor?
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0: É hora da política, não esqueça. 6:16.

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0: É, já acabou mesmo, velho. Velho já não tem mais.
1: É, rapaz, mas aqui, ó. Veja aí que o alemão mandou. Que musiquinha que. Olha aí, Mariano.

0: Esta sim, esta é boa.
1: 6:30, 6:30 no seu rádio. Corpo Esgualepado, né? E a música é sua. Você não gostou do Corpo Esgualepado?
0: Não, aquilo ali não.
1: Ah, tem que gostar.
0: Eu sou novo.
1: O programa tá corrido, estão perguntando por que, que o programa tá tão corrido. É por causa da...
0: da política.
1: É, mas quem, olha quem chegou aqui, dá tempo de tocar ainda.
2: Alessi, Nil Silva, parabéns pro programa de vocês aí de domingo. Olha, é um programa muito bom para vocês aí. Não, vamos ver se termina essas politicaiadas aí para seguir, não seguir o normal de novo. Tem muita, muita política suja aí no meio dessas coisas, dessas... Né? Falar que nem falar, é que nem o Jacobo. Falar é fácil, quero ver fazer. Agora tudo faz coisa boa, né? E, mas nós temos que aguentar o gaio. É a lei essa aí da rádio, né? É. E parabéns pra Tere Mota aí, pras bolachas dela, vocês falaram do café. Já hoje eu já me lembrei das bolachas da Tere, né? Primeiro eram as cucas da Iri, né? Agora não tem mais Iri, não tem mais cuca, então a Tere Mota. E toca pra nós assistir. Acidente de Amor, e oferece para todos que estão assistindo o teu programa aí, tá? E quero participar do sorteio também, tá? Obrigado se for atendido.
0: O que eu quero falar é o seguinte, você. Quando uma pessoa querer falar mal dos políticos, pode cortar, porque pode cortar pelo seguinte, que nós não podemos falar mal de político aqui.
1: Ah, então tá bom.
0: Certo? Nós temos que cumprir a ordem. Não podemos falar mal de político.
1: Esse aí
0: nós
1: foi...
0: dependemos deles.
1: Esse aí foi o nosso amigo. Então. Daqui a pouco a gente volta.
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10: Padre, tudo bem com o senhor?
11: Oh, meu Deus, este homem de novo. Que cheiro horrível. Será que ele não toma banho?
10: Padre, bom dia.
11: Bom dia, meu filho.
10: O senhor tá fazendo palavra cruzada?
11: Meu filho, por que você não fica quietinho e aproveita a viagem?
10: Eu não tô viajando não, padre. Eu tô indo lá no boteco do Genivaldo.
11: Tudo bem, meu filho?
10: Eu sou bom em palavra cruzada, padre.
12: Tá, tá, tá.
11: Deixa-me fazer as palavras cruzadas, mas você é muito abusivo.
10: Quem? Eu?
11: Sim, é feio e ainda por cima tem um cheiro insuportável.
10: Feio e com cheiro ruim? Se for com duas letras, é culpado.
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15: Daqui a pouco o diretor liga pra nós aqui, senhor.
17: Claro.
15: O senhor acabou de soltar um palavrão no ar, ainda falou da política, agora é companheiro.
17: Eu não falei.
15: Não?
17: Com você.
15: Eu não. Qualquer coisa eu falo, o senhor já tá fazendo 90 e... Quanto?
17: Outra vez?
15: 93?
17: Não. É 93, porque aquilo que eu...
15: 94?
17: Não, não é 94, não.
15: Olha quem chegou por aqui. Bom dia.
18: Ô, Baltir, bom dia. Bom dia, Sônia Silva. Tudo bom? Tudo tranquilo? É o Oscar. Tamo na escuta aí do programa, tá bom? Ô, Valdir, terça-feira que o senhor Silva tá de aniversário, né?
15: É isso aí.
18: Vamos parabenizar ele. E toca a música aí, vamos oferecer bem antecipado, né? Mas toca a música aí com o Tonico, Tinoco. Parabéns, parabéns, parabéns. Ofereça pra ele aí que tenha muitos anos de vida aí, tá bom, parabéns, parceiro? Bom dia pra você e pra todos os ouvintes.
15: Muito bem, é que hoje é domingo. E nós só voltamos no domingo que vem, né?
17: É.
15: O aniversário do seu Iô ficou na terça-feira. Então, nós vamos parabenizar o velho da calça preta hoje.
19: Ah. Que hora que esse programa vai acabar?

0: Hoje não vai acabar, o senhor vai ficar o dia inteiro no ar hoje.
1: Hoje eu vou.
0: Ele tá de aniversário hoje, hein?
2: Que velho atentadinho.
0: É isso aí mesmo.
2: Esse é seu
0: idioma. Ele quer o quê? A música é Corpo Esgualepado?
1: Não, parabéns.
0: Não, eu entendi Corpo Esgualepado.
1: Aquele foi o Mariano que mandou pra mim.
0: O Mariano tá aqui ainda,
1: né? É, mas aí o outro já mandou outra agarradinha, né?
0: Agarradinha. Bom dia, seu Nhô. Bom dia, Valdeci. Quero participar do sorteio. É o Lédio, de Santa Teresina, Itaipu. É, dá um bom dia aí pra vocês da rádio. Tenha um excelente domingão pra vocês. Alô, Lédio! Conhece o Lédio, senhor?
1: Quem?
0: O Lédio. É o Lédio.
1: Você conhece? Eu pergunto pra você.
0: Ah, ele pediu a música, não tem aqui. Parabéns pro Tonico Tinoco.
1: Claro que tem.
0: Parabéns. Tem até com o Teodoro Sampaio, tem com o Teixeirinha.
1: Sendo parabéns, tanto faz, né?
0: É mesmo?
1: É a mesma coisa que linguiça. É de carne de porco, do mesmo. Linguiça, que eu sei, é só de carne de porco.
0: Falar em linguiça, tem churrasco hoje no mercado alemão.
1: Tem.
0: E também, para vocês que querem fazer o seu ranchão de domingo, né?
1: Que mercado alemão?
0: Não é mercado alemão?
1: Que alemão, é, rapaz? Do Vimar. Tá ficando louco,
0: não? Eu acho que tô ficando velho aqui, hein?
1: Gilmar.
0: É o Gilmar?
1: Mercado da Soler.
0: Ah, da Soler. Eu entendi que é mercado alemão. O alemão tem a... 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O senhor tem sogra ainda? Aí eu tenho que
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0: Eu perguntei se ele tinha sogra e fez uma cara de braço.

0: 44 do seu rádio.
1: Muito obrigado, Oscar. Esse é amigão, hein?
0: Esse é amigão.
1: Esse é amigão, você lembrou? Você lembrou de mim, né?
0: Eita, nós.
1: Não, ele e o Mariano, né?
0: Ele e o Mariano.
1: Só dois.
0: Só dois.
1: Só dois. Essa aí eu te digo uma coisa.
0: Depois de velho, você fica velho.
1: Não,
0: mas.
1: Velho,
0: eu acho que o nosso amigo também lembrou, né?
1: Quem?
0: O nosso amigo aqui, lá de São Jorge. Hã? O Assílio Severo lembrou do seu.
1: Não.
0: Lembrou.
1: Será? Não. Não.
0: 3, 5, 6, 5, 10, 33. Um abraço especial pra você que tá ligado. É o sucesso!
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0: 6 horas e 44 minutos, 6h44 pra você, o velhinho da calça preta.
1: Que calça preta, rapaz?
0: Não é?
1: Veja aqui.
0: Ih, a calça amarela. Ah. Aí pronto, agora é pronto.
1: Eu, você não sabe? Você começa pode... a falar coisa que você não sabe.
0: Você pode mandar abraço aí pro seu Iô.
1: Não.
0: Não?
1: Abraço não.
0: Não é abraço?
1: Eu quero... Não. Beijinho.
0: Beijinho não. Opa, viu? O homem mandou recado aqui. Ô, jornal. É, o senhor quer beijinho por quê, seu Jô?
1: Ué?
0: Hã? Essa é a Rádio da Cidade pra você!
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0: E olha aqui, mandaram mensagem pro seu Inho aqui. Olha, que legal, 6h45. Olha aí, mandaram uma mensagem linda aqui pro seu Inho.
1: É,
0: olha.
1: Quem?
0: Feliz aniversário de 93 anos. Filhos, parentes, tios. Hoje nós vamos... É celebrar adiantado o aniversário de um homem verdadeiramente admirável. É um privilégio testemunhar a sua trajetória e ver como o senhor consegue carregar o peso de quase um século de história com tanta força e, ao mesmo tempo, com uma gentileza que transborda no olhar e nos gestos. Sua vida é um exemplo de resiliência. O senhor enfrentou o tempo, venceu desafios e construiu um legado firme, sem nunca perder a doçura e o respeito pelo próximo. É essa combinação rara de firmeza e bondade que faz do senhor um porto seguro e uma inspiração diária para todos nós. Inhocinho, guerreiro, lutador, e nunca desiste dos seus objetivos. Que os dias de hoje, de sempre, seja repleto de sorrisos, abraços apertados e do carinho de todos que o amam, Senhor. Que Deus continue te abençoando, a sua saúde e renovando a sua alegria de viver, a sua garra, a sua vitória, traz um exemplo a todos nós. Luta, guerra, abraço, carinho, amor e, claro, vivência. Parabéns para este homem tão extraordinário que está todos os domingos aqui com você, com todos nós e também com aqueles que te amam. 93 anos de alegria, paz e saúde. E exemplo a todos nós que estamos aqui com o seu Inho Silva. Alô, seu Inho! Parabéns de todos nós e de toda a equipe da Rádio Jornal, a rádio que faz amigos, que tem a honra de ter o senhor aqui conosco todos os domingos, mostrando que não é a idade que faz a garra e a responsabilidade, sim o caráter e a vontade.

0: E aí?
1: Tava chorando.
0: Por que tá chorando, senhor? É só falar a verdade, né? O senhor vem todo dia, 4 da manhã, acorda cedo, né? Está sempre andando para lá e para cá, enquanto tem uns que tá aí, não quer mais saber de mais nada. E aí?
1: Hã? É verdade.
0: E aí? Parabéns pelo seu dia, que é adiantado, porque na verdade na terça-feira o seu Inhor apaga mais uma velinha ou acende. O que, que é, Clécio? Ai, será que vai ser hoje? Não, o que, que é, seu Clécio? Não, é aniversário ainda. Ele não vai comemorar tão cedo. O que está acontecendo? Daqui a pouco a gente volta. 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
19: De volta no seu rádio!
20: FM! Oi! Velho tentadinho! Esse é seu Inho!
19: Meu Deus do céu, seu Inho, o que, que é isso?
21: Eu tô tentado hoje! Recaiu, ué! Só flor!
19: É, só flor! Eu acho que o senhor tá no harém, eu nunca vi tanta menina bonita aqui de uma vez!
21: Quer contar?
20: Ô vovô Inho, você vem de croque?
19: Eu acho que é por causa disso que ele vem de croque!
21: Ai, tem! Uma.
19: A Cristiane Vitório.
21: E essa?
19: É. Fala o seu nome, amiga.
22: Bom dia, meu nome é Bianca Vitória.
19: Bianca Vitório.
21: E essa?
19: E essa é a Cris. Cristiane, fala Cristiane. Aí.
21: Rita, a mãe dela. Como e é a mãe? Teu nome? Vem aqui.
19: A Joyce.
23: Bom dia, meu nome é Joyce Viviane.
19: Joyce Viviane Vitório.
21: E tá aqui.
19: O quem?
21: O doutor.
19: Da Chaves?
21: Da Chaves.
19: Ele renasceu?
21: Vem aqui, companheiro.
24: Bom dia a todos os ouvintes. Um excelente domingo para todos.
21: É. Muito bem. E tá aqui a rainha. Chega aqui.
23: Bom dia. Um ótimo domingo.
21: Foi.
19: Beleza. Gente, eu tenho uma entrevista agora para fazer, que nós temos uma convidada aqui, toda especial, que acabou de chegar. A poderosa. Fala.
22: Bianca.
19: É isso. A Bianca, que camisa é essa, Bianca?
22: A do Grêmio, né?
19: A do Grêmio?
22: Sim.
19: Ah, ué?
21: O nosso locutor aqui também, o Jonas, é Grêmio.
19: Ah, o nome do político é. O nosso locutor é Grêmio?
21: É Grêmio.
19: Muito bem. Ah. E a Bianca, hoje ela vai participar desse grande evento que vai acontecer quando, Bianca?
22: Dia 19 de setembro, no Salão Paroquial da Matriz, às 21 horas.
19: Associação Avalanche Azul.
22: Isso.
19: Né? É, e vai fazer esse grande. Que é a escolha da rainha do Grêmio 2026 ou 2020?
21: E eu já vou eleger ela. É ela,
22: rainha. Ai, Deus abençoe.
19: E para a pessoa participar deste evento, o que tem que fazer?
22: Bom, tem que comprar o ingresso, que eu tô vendendo antecipado, que é R$40.
19: Uhum.
22: E no dia do baile fica R$60 aí.
19: No dia do baile?
22: É.
19: Então você compra uma mesa adiantada. É uma mesa não, é ingresso, né?
22: É ingresso. Uhum. A mesa a gente está disponibilizando.
19: Isso. E depois daí, nesse ingresso tem a votação? Como é que funciona?
22: Então, a pessoa chega no baile, entrega o ingresso. Uhum. O pessoal de lá de dentro do baile, eles vão entregar cédulas
19: isso.
22: De votação. E você vota em uma das 6 candidatas.
19: Muito bem. E se você fala também assim, por que você estava com vergonha?
22: Não é vergonha, é nervosismo.
19: Ah, nervosismo?
22: É.
19: Não, o velho tá fazendo 93 anos, nunca ficou nervoso? Você não desfilou pro garoto Grêmio? Não? Você não desfilou pro garoto Grêmio? O que foi? Hein, Bianca, deixa eu te falar. E quantas candidatas vai ter? Você lembra de cabeça?
22: Esse ano é 6.
19: 6 candidatos,
22: sim,
19: né? E daí vai desfilar à noite... E, além de ter a votação, é isso?
22: Sim, é o desfile, a escolha da rainha do Grêmio, votação. É isso.
19: Tá certo que a sua mãe era bem metida quando era pequena, né? Negócio de dança, essas coisas. Você também dança?
22: Dançar, não.
19: Não?
22: Tipo, danço no dia a dia,
19: no
22: sim.
19: No dia a dia, né? Ah, muito bem. E hoje você veio aqui para avisar para essa galera que tá aqui. Olha, deixa eu ver. Essa galera que tá aqui. Oi, dona Nadira Carminati. Que bom que a senhora voltou. O Valério Novelli tá por aqui. A Iris. Alô, dona Islanda. A Círio Severo. Oscar. O Mariano. O Clayton. Você veio convidar eles pro baile?
22: Como é que sim, é? Todos os ouvintes estão muito convidados pro dia do baile.
19: Uhum. E tem coreografia e tudo?
22: Tem a nossa coreógrafa Maria Ângela.
19: Ah, conheço.
22: Sim, ela tá ensaiando a gente pro desfile.
19: É mesmo? Então vai ter até coreografia de dança. O senhor,
21: oi.
19: O senhor não foi convidado pra dançar com as meninas? Elas fazem a coreografia e o senhor fica no meio fazendo...
21: Eu vou com essa barriga agora. O negócio é o seguinte, tem uma lá de Toledo que tá escutando... Certo, é gremista ela também.
19: É.
21: A Iris, né?
19: A Iris, a dona Iris está aqui. A dona Iris está aqui curtindo a programação. Eles estão parabenizando. A Cleusa Vieira acabou de entrar, a Clevenice Minonso também. Olha vocês, meus amigos, vocês e as amigas, para conhecer essa menina linda, né? A nossa querida e amada é, de olhos verdes, é verde ou azul?
22: Verde.
19: É, tem namorado?
22: Não.
19: Ora, aí é bonita, é das minhas. É, por quê?
22: Porque não, tá cedo ainda.
19: Ah, tá cedo ainda, é. Muito bem. Ela viu como é que é consciente, senhor? E depois, a Uniguaçu tá no meio dessa história toda, né?
22: Sim.
19: É, com premiação e tudo mais,
22: é,
19: né?
22: É, a Uniguaçu que vai fornecer a bolsa, né,
19: isso.
22: De tudo.
19: E você vai fazer o quê?
22: Eu tô em dúvida ainda, entre medicina veterinária e agronomia.
19: Oi, meu genro é, né, fez medicina veterinária, sabia?
22: É, muito bom.
19: É o João. O que foi, senhor? O senhor tem cachorro em casa?
21: Dois diplomas eu tenho.
19: De quê?
21: Burrologia e tongologia.
19: Esse velho é engraçado. E lê o teu texto aí. Ela trouxe um texto, seu Gil.
21: Ela pode.
19: Vai lá.
21: Fica à vontade.
22: Então, pra mim essa caminhada significa muito mais do que disputar uma coroa. Por trás de cada ensaio, de cada divulgação, de cada momento dessa campanha, existe uma menina que tem sonhos, que tem objetivos e que está lutando para conquistar um futuro melhor. Desde pequena, tenho o sonho de cursar medicina veterinária. É uma profissão que eu admiro muito e que eu quero levar para a minha vida. E essa oportunidade da bolsa de estudos é algo que realmente significa muito para mim e eu preciso dessa bolsa para conseguir dar um passo importante em direção ao meu sonho. E por isso, estou me dedicando de coração a esse concurso. Minha história é simples, mas é uma história de luta, de esperança e de vontade de vencer. Tenho minha mãe ao meu lado, somos nós duas, e eu sei o quanto ela também batalha todos os dias por isso. Cada pessoa que acredita em mim, cada voto, cada palavra de apoio fazem uma diferença enorme na minha caminhada. Quero agradecer de coração a todas as pessoas que estão fazendo parte desse sonho, e principalmente à Associação Avalanche Azul, e a toda a equipe que me deu essa oportunidade. E aproveito esse espaço para fazer um convite muito especial a todo o pessoal de São Miguel do Iguaçu e de toda a nossa região. Venham participar conosco do grande dia da escolha da Rainha do Grêmio, no dia 19 de setembro, às 21 horas, no Salão Paroquial da Igreja Matriz. Eu quero muito viver esse momento com vocês, mais do que pedir um voto. Eu peço que vocês acreditem no meu sonho e na minha história. Se for pra ser, que seja com a força de todos nós. Eu sou a Bianca e conto com vocês para transformar esse sonho em realidade. Obrigada.
19: Por que você tá emocionada?
22: Não é emocionada.
19: Ah, não?
22: Eu tô gripada.
19: Ah, essa história do gripado eu conheço. Que bom, hein? Guerreira, forte. E olha, conhecendo a sua família, todos são guerreiros, né?
22: Sim.
19: É, todos. A Joyce, ela tem uma história linda desde pequena. A Cris tem uma história linda desde pequena. E mostrou, através da sua história, que elas conseguiram vencer. Parabéns.
22: Obrigada.
19: E, claro, né, senhor?
21: Eu tô quase chorando.
19: Não, porque eu tô...
21: Quantas pessoas tá? Tem aí, mais ou menos?
19: 246.
21: Já?
19: Só?
21: É política.
19: 246. Bom dia, bom domingo a todos. Parabéns para a menina, para a Bianca. Deus te abençoe. Bom dia, quero participar das homenagens do seu Inho Silva. É que ele está de aniversário hoje. Uhum. Bom dia, manda um abraço aí para todos nós da Cacique. Oi, Bianca, bom dia para você.
22: Bom
19: boa
22: dia.
19: Sorte. O Tilaco. Oi, Tilaco, um abraço especial para você. O Tilaco mandou o vídeo. O Valério Novelli também, né, mandou legal. Parabéns, Bianca, que você tenha sorte. Alô, Dona Iris também mandou um abraço. Gente, eu não vou poder falar tudo não, senão eu vou ficar aqui até... nós só temos até as 8, são 7h15.
21: Não tem problema.
19: Acabou o tempo da minha amiga Bianca. Bianca, é tudo rápido aqui nesse programa.
22: Sim.
19: Porque esse programa tem uma audiência legal no interior. Então, uhum. São Jorge, Aurora, Santa Rosa, e todos são convidados, então, para essa festa, né, amiga?
22: Uhum.
19: Um abraço para você. Boa sorte.
22: Obrigada.
19: Eu conheço você, era pequenininha, aquela loirinha. Eu lembro, morava lá em São Jorge. E eu ainda tô com 39 anos, seu.
21: É cada perna.
19: Um abraço. Mais alguma coisa, Bianca? Pode falar.
22: Não, só tenho para agradecer, convidar todos do interior também, e da região. E é isso, muito obrigada a todos.
19: Muito bem, tá aí, palma pra Bianca! E depois que ela ganhar, ela vai vir aqui dar entrevista pra nós, senhor.
22: Ah, é assim, espero.
19: Ela vai vir. Vem aqui dar entrevista pra nós.
22: Sim.
19: Um abraço pra você e você fala bem, não precisa de texto não, viu, Bianca?
22: Obrigada.
19: Tá aí, a Bianca, 16 aninhos, tá participando da garota que vai acontecer no sábado. Sábado agora, né?
22: É.
19: A partir das 23
22: horas.
19: 21 horas. Ah, 21 horas?
22: É.
19: Muito bem. Um abraço especial pra você.
22: Obrigada.
19: Manda um abraço aí pra galera.
22: Um abraço pra galera também.
19: Isso. E a galera jovem também que curte seu Yoko. Seu Yoko, ele tem 93 anos, mas a idade dele é 15. Não é, seu Yoko? Fala, Cris. Fala, Cris.
0: Bom dia, bom dia. Então, sou a tia da Bianca, Cristiane. E a gente veio reforçar, né? É, chamar o pessoal senegalense.
19: Isso.
0: É, quem é gremista, quem não é também.
19: Uhum.
0: E pra dar uma força pra Bianca lá. Né? O voto, a presença de todos ali é importante para o voto presencial. E estamos aí na torcida, na luta, correndo contra o tempo, na verdade, para que ela venha conseguir ao menos ganhar algum lugar, né? Que seja primeiro, segundo ou terceiro, essa bolsa que é tão importante para ela. Como ela e a mãe dela são sozinhas, são só as duas, e é preciso, elas precisam muito dessa bolsa. E antes da coroa, em ser a rainha, sim, precisa de uma bolsa de estudo. Então, assim, a gente, aqui a família, na verdade, precisa muito da presença de todos lá, né? E quem puder estar indo, temos o ingresso antecipado, pode vir falar conosco, né? Através da rádio, a gente vai até vocês. E vamos lá, vamos na torcida. Que Deus abençoe elas, as meninas. É a caminhada de todas.
19: E se quiser comprar a mesa, comprar ingresso, tem um telefone que você tem? Então passa aí, pode passar pra galera. Posso a falar? Lisete Ferreira, bom dia! É uma. Aí pra Bianca, enrolei. Pra Bianca, que ela consiga realizar seu sonho, linda. Dá um telefone aí, pra quem quiser ajudar ela, é só comprar o ingresso e ir no baile, né, Bianca?
22: Sim, vou passar o telefone da minha mãe, então.
19: Uhum. É só pra. Viu, senhor? Não é pra ficar pra rapaziada ligar, não. É só pra comprar ingresso. Porque o senhor já tá anotando ali, ó. Entendeu? Pode falar?
22: Tá. 45-98-04-5559.
19: Mais uma vez?
22: 45-98-04-5559.
19: Muito bem.
21: E agora a mãe dela, né?
19: Pra finalizar, a mãe vai falar. Isso. Pode falar.
1: Bom dia a todos os ouvintes. Aqui é Joyce, mãe da Bianca, candidata à rainha do Grêmio. Primeiramente, venho até através da rádio aqui, Rádio Jornal, agradecer a todos pela essa oportunidade de a gente estar presente aqui, podendo estar se comunicando com todos, São Miguelense, e aí chamando a todos para estar participando desse baile que estará acontecendo no dia 19, agora no próximo sábado. E agradecendo também a parceria de todos que estão envolvidos e ajudando a nós nesse momento tão especial. Gostaria também de agradecer aí a associação e a coreógrafa, né, Mariângela, que está ajudando muito, e o Felipe. Também Felipe, né, que é o psicólogo de todas as meninas.
19: Eita, nós. Hein, seu Yu, sabe por que elas falam bem assim? Por causa que elas, quando eram pequenas, elas tinham incentivo a falar bem, por isso que elas falam bem. Você notou que elas falam todas bem? Cadê os projetos que tem que fazer de novo, esses projetos de rádio na escola? Elas são tudo boas. Um abraço então pra vocês, meninas. Acabou o tempo, chegou até a ficar muda a rádio, que acabou o tempo.
1: Um abraço a todos, tá? Muito obrigada por tudo.
19: Um abraço.
22: Um abraço, muito obrigada por tudo.
19: Isso.
22: E vote Bianca, obrigada.
19: Vote Bianca! Cris.
0: Todos tenham um bom dia, um excelente final de semana. E vamos lá votar para dona Bianca Vitória.
19: Daqui a pouco a gente volta na melhor.
21: Para. E me diga uma coisa. E o churrasco quando?
22: Dia 26 de setembro, daí.
21: Em setembro?
0: Isso. Tá.
21: Fim de setembro.
22: Todos convidados para o churrasco.
0: Todos convidados. Né? Quem está presente no evento vai ser o convidado especial para o nosso churrasco.
21: E esse nós vamos comer, né?
19: Isso aí sim. Vamos lá então.
21: Daí o doutor depois.
19: Ô doutor, agora nós vamos pro comercial. Tá ligado na melhor, tá ligado na Rádio Jornal.
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0: dois passarinhos! Nós somos dois passarinhos?
1: Que passarinho? Pô? Essa é a música do prefeito.
0: Ah, do prefeito?
1: Do prefeito.
0: Eu achei que nós... Nossa, virou um perfume gostoso aqui nessa rádio, hein, senhor?
1: Hoje estamos...
0: Hoje...
1: É assim, ó.
0: Hoje o velho não entra em casa de
1: novo. 10 mulheres tavarinhas.
0: É.
1: Eu já aumentei duas, né?
0: Eu vou tentar ler rapidinho. Bom dia, bom dia, bom dia. Ótimo domingo para todos. Alenista ligado. A Clevinildo, bom dia. Quero participar dos sorteios. Homenagem ao seu Nhô, que está de aniversário hoje. Alô, senhor. Parabéns para você. Vamos até tirar aqui. Tem que ser rápido. Bom dia. Gostaria de participar aí do sorteio, se tiver sorteio. Bom dia. Manda um abraço aí para nós aqui da Cacique e para minha esposa Dalva e para todos que estão escutando. Ednei Viana. Bom dia, seu Ari Minonso. Alô.
2: Bom dia, Valdecir.
0: Ah.
2: Aqui é o Ari Minosso. Vamos deixar o nome para o sorteio.
0: Opa.
2: E os parabéns para o senhor. Vou dar pessoalmente.
0: Beleza, então. O velho da calça preta.
3: Bom dia, Sérgio.
0: Ah.
3: Você quer participar do programa? Sorteio, se tiver.
0: Ah,
3: meu, de liberdade. Você toca a música Mexe, Mexe com o Amadat.
0: Mexe, Mexe. Um abraço, querida. Tchau. O que foi, senhor?
1: Nada, eu me afoguei.
0: Ah, porque eu tenho 300 áudios aqui e não dá, não vai
1: não
0: dar para tocar tudo.
1: Não, então, porque vamos... nós temos aqui o gerente da Quero Quero, está aqui. Temos o doutor aqui da Chave, tá, a esposa dele está aqui também do lado, fez aniversário ontem, né?
0: Então vamos atender. Eu estou com 460 pessoas nesse exato momento aqui. Gente, olha, não vai dar para atender, porque como a gente deu as entrevistas e mais os horários políticos, nós estamos batendo. Islândia, eu vi o seu áudio aqui, eu já sei. Doutor da Chave, é com o senhor. Seu Iô, vai lá.
4: Bom dia a todos os ouvintes. Primeiramente, quero pedir desculpa a todos os ouvintes. Abrimos uma loja aqui na região e devido, temos um probleminha numa outra filial que a gente tem, na matriz, né? E tive que reassumir a loja de novo. Então, entre deixar lá e aberto, fechado e aqui aberto, preferimos manter a loja lá aberto e ensinar o novo funcionário para logo, logo, vamos estar na região reabrindo e reinaugurando a loja de novo.
1: Muito bem. E agora está ela aqui que... É aniversário também, né?
4: Isso, ontem.
1: E é bonita, hein?
4: Desculpa.
0: Mas o senhor tá doidinho para não descer a escada rolando hoje. Hoje ele desce rolando aquela. Senhor. Tá bom, então. Vou ficar quietinho, vai.
5: Tem um dia só de
0: diferença, né? Oi? Idade. Peraí.
1: A minha? Não. Pode ficar apontadinha. Você tem 21 anos.
5: É, 21.
1: Ah, viu?
0: E o senhor tem
1: 39. Cada perna. Fica à vontade, moça.
5: Bom dia. Primeiro de tudo, a gente pede desculpa por tudo que está acontecendo, por não poder estar conseguindo prestar atendimento a toda a região, devido a alguns problemas. Mas tudo está se resolvendo, tudo está se encaixando e logo, logo a gente está voltando à região, vamos estar prestando atendimento e vamos voltar com tudo.
1: Muito bem.
0: O doutor da Chaves continua ainda com a mesma pedida, né? Faz todos aqueles trabalhos e vende até bicicleta elétrica.
1: Vende bicicleta. Ele tinha uma motinha lá que você estava querendo...
0: Não, mas aquela lá o senhor já pagou. Já está tudo combinado, é só eu retirar. Depois ele vai mandar a nota para o senhor, igual nós combinamos, senhor.
1: Uhum,
0: disse isso quietinho.
1: Ele muito já... bem.
0: E o doutor da Chaves volta quando? Não tem data ainda?
4: Olha, vai depender bastante do aprendizado do novo funcionário. Então, mas acredito, ele é um rapaz inteligente, um cara bem esforçado. Então, é uma profissão para você aprender mesmo, você leva em média de 2 anos. Né? Então, estamos fazendo um ostensivo com ele. Vai ser uma maratona aí de uns 45 dias, 60 dias mais ou menos. Já vamos estar na atividade de novo.
1: Muito bem.
0: Eu poderia aprender também, né, senhor? Eu sei abrir portas. Eu sei...
1: Já agrego mais uma profissão, né?
0: Claro. E eu vou ficar lá no doutor da Chaves. E nem que eu fique amolando aquelas faconas lá, mas eu vou...
1: Engraçado.
0: O senhor fica bravo aí.
1: Fica à vontade, meu.
0: Hein, doutor da Chaves? Mas o pessoal, né, pode esperar então aquele atendimento todo especial logo, logo, então, né?
4: Sim, pode estar esperando que logo, logo a gente vai estar reabrindo de novo e trazendo algumas atualizações melhor do que antes. E quero agradecer também a oportunidade, Nilson Silva, sair.

0: Isso. Ah. Essa é a música que marcou nossa vida.
1: É o início de tudo.
0: E vai continuar, é o início de tudo e vai continuar marcando ainda.
2: Beleza, então. Depois nós vamos tocar ela, então. Então
3: perfeito. E agora nós temos que aproveitar o moço aqui, o gerente da Quero Quero também, para...
2: Já?
3: Convidei ele.
2: Mas não vai nem colocar a música antes? Não.
3: Daí depois que ele falar, nós colocamos.
2: Ah, então tá bom, então vai lá. Quero, quero. O doutor quero. Da Chaves. Vem correndo.
3: Agora, doutor, quero, quero.
2: Doutor da Chaves, logo, logo de volta aqui em São Miguel do Iguaçu. Você pode esperar que tem novidades no ar. Valeu. Eita, eu. E o velho tá fazendo 93 anos.
3: Fazer o quê? A vida é essa?
2: Eu,
3: né,
2: não sei como é que esse. Não, não. O que foi? O Clécio quer falar com ele? Depois eu... O Clécio quer falar com o senhor depois ali. Parece que venceu o negócio do...
3: Funerário do comigo, boleto. Não.
2: Não. Venceu o boleto.
3: Eu já trabalho lá, né? Você já sabe que você é o bonitinho lá do jardim.
2: Ah, não, eu
3: aquele não. Que tem uma chifrada assim.
2: Eu tô fora. Aí, ó. Tá procurando o doutor da Chaves.
3: Agora
2: pode falar.
0: Deixa eu deixar meus parabéns para ele aqui. E eu vou deixar um brinde, um presente pra ele logo na saída ali. Aquele portão, um churrasco, aquela faca.
2: Ah, não, aquela faca é pra mim. Não, não, não, não, não, não.
0: Meus parabéns. Obrigado.
2: Não, aquela faca lá é pra... Não, não acredito. Eu também tô de aniversário, doutor da Chaves. Valeu, doutor da Chaves. Deu um presente lindo pro seu Inhô Silva. Deu pro seu Inhô Silva passar lá. E depois o doutor da Chaves vai voltar e nós vamos fazer logo, logo a campanha de volta do homem, né? Um abraço. Já casaram, já?
4: Já.
2: Eita, já casaram, seu Inhô. Nós perdemos. Um abraço, então, pra vocês.
3: Vamos aproveitar o gerente aí.
2: Quero, quero?
3: Quero, quero.
2: Não, eu tenho reclamação da Quero, Quero.
3: Vamos lá.
2: Eu tenho que reclamar, porque é o seguinte, minha esposa fez o cartão da Quero, Quero e fez empréstimo da Quero, Quero e a Quero, Quero emprestou dinheiro para ela. Agora eu tô pagando, senhor. Agora eu tô pagando. Eu falei para eles, não, não empresta assim, que vocês têm que ver. Ah, mas nós analisamos o nome, se o nome tiver tudo ok, é tudo certinho. Aí nós vimos lá, ela estava com o score alto, eu falei, meu Deus do céu.
5: Olha o perigo, né?
2: Meu perigo. E foi mesmo, rapaz, não é que deu certo?
3: Fica à vontade.
2: Bom dia.
5: Bom dia a todos, bom dia, seu Alcides. Eu conheço como Alcides, tá?
2: Alcides? É. Que é esse de Alcides? Eu não sei.
5: Olha só, lá na loja.
3: Bonito!
5: Lá na loja, quando ele entra lá, as meninas lá do atendimento falam: olha, tá chegando o senhor Alcides.
2: Então na hora que eu for lá comprar alguma coisa, eu tenho que comprar o nome do senhor Alcides. Por isso que não deu certo do Inhô, rapaz. Não sei o quê.
3: Inhô é gente velho, rapaz.
5: Bom dia a todos, bom dia rádio. Obrigado pelo convite, estar participando aqui com vocês. É um privilégio, né?
2: Você perdeu a mulherada bonita que estava aí do Grêmio.
5: Olha só.
2: Mais 5 minutos tu chegasse, tu ia desmaiar aí mesmo. O velho demorou, tinha que chamar o SAMU para acordar ele.
5: Sério?
2: E daí? Pode continuar.
5: Do Grêmio, seu velho.
3: Grêmio.
5: Olha só. Eu sou colorado, tá?
3: Você é o que quer?
5: Internacional?
3: Internacional?
5: Pior ainda, né?
2: Ele é internacional, sou eu.
3: Não tem problema.
2: Não, não tem.
3: Não.
5: A amizade é a mesma.
3: A mesma.
5: Né? É claro. Mesma coisa.
2: E eu sou corintiano, que é
3: menino.
2: Aí, ó, viu? Ixi, nossa, por que fizeram essas caras? Corintiano roxo.
3: Fica à vontade. Tem coisa boa lá?
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3: Seu idiota.
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2: Caminhonete.
0: Ah.
2: O que é
0: O que é? Caminhoneiro do amor?
2: É.
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2: Tem sim.
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0: não...
2: mais bonito é que não passou.
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0: Caminhoneiro.
2: Tá muito papo aí, hein?
0: É. Vamos lá. Dudu e Dalvan, vamos tocar. Caminhoneiro no seu rádio, para você que tá ligado. Alô!

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2: Bom dia, Valdecir. Bom dia, Senhor. Tudo de bom. Deus abençoe aí. Um bom domingo a todos. Nós estamos aqui no Chimarão. Tudo de bom pra vocês. Manda uma música boa aí pra nós aí no quiosque. Temos aqui no quiosque, no Chimarão e curtindo o programa.
3: Oi, bom dia, sou Marlene Paulo. Queria participar do sorteio. Se for atendido, eu agradeço. Um ótimo domingo a vocês, pra vocês aí, tá bom? Obrigado, se for atendido.
4: Oi, bom dia, Nil Silvas. Tudo de bom pra vocês. Que Deus abençoe, dê um ótimo domingo. Se for atendido, eu agradeço. Queria participar do sorteio. Gonçalves, o senhor, meu Silvio.
5: Bom dia, Sonho Silva. Bom dia, amigo Valdeci. Eu gostaria de homenagear o Sonho Silva pela passagem do seu aniversário. Está colhendo mais um ano em sua vida e que sejam muitos dias igual esse que ele vai ter terça-feira. Mais um ano de vida. E que seja muito abençoado, iluminado por Deus, com bastante saúde, e que Deus os abençoe grandemente, sempre, sempre, sempre. Essa pessoa é incrível, maravilhosa, que é o Sonho Sil. E com a música de JM, feliz aniversário, se for possível. Um bom dia, e que Deus os abençoe sempre, sempre, para ficar nesse maravilhoso programa junto com todos nós, em nossas casas, todos os domingos. Um bom dia, um bom começo de semana e fique com Deus, sempre.
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6: Aí. Opa, não vai dar tempo de atender todo mundo, por não. Isso que eu estou atendendo um atrás do outro.
7: Porque... quanto já?
6: Hã?
7: Já tá com
6: 870 pessoas só.
7: Uá.
6: E daí o que nós vamos fazer? Nós vamos fazer o seguinte: nós vamos guardar o áudio para o outro dia a gente soltar, tá? E, senão não vai dar tempo aqui.
8: 39 anos.
6: Olha só. É, 30. Cadê? Falhou o seu texto. Fala
7: amém.
6: De novo.
7: Amém.
6: É, amém. 39 anos uhum. De sofrimento. Muito bem, agora são 7 horas e 48 minutos, nós vamos ter que fazer o sorteio.
7: Não, primeiro mais um pouquinho aí dele.
6: Ah, tá, então. Pode falar então.
7: Fala.
8: É isso aí, parabéns novamente aí, quero parabenizar pessoalmente então, 79 anos, né? Uma belíssima história, uma carreira.
7: 79?
6: É. 90 e lá vai cacetada.
8: Fiquei sabendo que é
7: não,
8: isso.
7: Não, 93.
8: Mas olha só.
6: É, o
8: 93. Daqui a pouco vai chegar o 100 daí, né?
6: Então, e ele venceu até o Moraes. O Moraes faleceu ontem, né?
7: O Edson Moraes.
6: Então, o senhor tem alguma coisa que o senhor fez que está todo mundo indo e o senhor e eu está ficando.
7: Aquele lá.
6: É, ah, tá. Então tá bom.
7: Aquele lá que sabe.
8: Ele sabe de tudo, né?
6: Sabe. Isso.
7: Mas muito bem, pode ser.
6: Ele pode trazer, se der certo, nosso esquema, nós podemos fazer um esquema de divulgar preços, né?
7: Divulgar preço, aí.
6: Ele não veio divulgar preço, hoje ele veio entrevistar para falar desse aniversário maravilhoso.
7: Muito bem. O negócio é o seguinte, já saiu a música do Kuhn?
6: Não.
7: Então,
6: já saiu, já. Não, já toquei. Já toquei.
7: Senão depois ele me pega, ele corta o meu patrocínio, hein?
6: É o caminhoneiro, já toquei.
7: Caminhoneiro,
6: já.
7: Tá. E agora o negócio é o seguinte, tem algum pedido?
6: Tem um monte, né? Mas aí falta 10 minutos, tem então, que fazer o sorteio.
7: Não, tá. Então vamos fazer o sorteio?
6: Uhum.
7: Então.
6: Vamos lá que eu já abri aqui.
7: Então quantas pessoas?
6: 810 agora, ouvinte pedindo de sorteio. O Assírio Severo mandou um outro áudio, não sei, quer escutar?
7: Quero, vamos lá.
6: O seu Assírio Severo lá de São Jorge.
7: Vamos lá.
6: Deixa eu ver aqui. Assírio Severo, vamos lá. Fala aí, seu Assírio.
9: Fala de si, é de São Jorge Severo de novo. Vamos parar de falar de político então, né?
6: Uhum.
9: E parabéns pro seu Nhonho Silva, né? E toca para ele Entreveiro de Alegria, tá?
6: Oh, é. isso é
9: que
6: bom.
9: Vai dar um entreveiro de alegria o dia do aniversário dele. Todos nós vamos lá. Ele que se vire com o free stick para nós lá, tá? Parabéns para os 14 aninhos dele, tá? Obrigado por ter atendido.
6: Eita, os Bertucci, então, né? Você viu só?
7: Então vamos pro sorteio?
6: Vamos lá.
7: Eu vou cantar.
6: Fala aí.
7: Quantas
6: fala,
7: pessoas deu?
6: 810. Pessoas.
7: Mas tem ali no meu celular.
6: É, no celular não vai dar tempo.
7: Não vou dar tempo.
6: Então. Eu nem vou olhar, porque se eu começar a falar, eu tô frito.
7: Não para mais, né? Então vamos lá. Eu canto um número, aí ele vai cantar outro número.
6: Esse
7: 810, eu vou cantar 363.
6: 360, deixa só vir. 363. Itamar da Cruz, você
7: pode
6: foi...
7: pegar uma caixa de cerveja lá no Manaí e fala com o Gaúcho, que tá lá preparadinha para você.
6: Canta mais uma aí, por causa do tempo.
8: Eu vou colocar um número baixo, 84.
6: Ele gosta. 84, eu vou ter que digitar porque... Ixi, lá... Opa, é menina. Débora Martins.
7: É. Então, para essa era um frango assado.
6: É, e ela acordou cedo, 4h30, ela tava já mandando recado.
7: Pega no quero.
8: Essa merece, então.
7: Essa aí te digo uma coisa. Só que tem que ir lá no Gimar, que eu vou passar lá e deixar a ordem lá.
6: Próximo, mais um número.
7: Eu agora. Eu vou lá em cima também, porque os de cima também tem direito.
6: Os lá em
7: 740.
6: Aí... 740, Tati Santos.
7: Tati Santos.
6: Participou às 6 horas e 56 minutos.
7: Só que
6: minutos.
7: É uma pena, que é 3 litros de chope.
6: Né? É, e ela não toma chope, então, se ela quiser doar pro morenão aqui, o morenão toma. Eita, nós. Quem tá ligando? O seu Constante. Seu Constante, tá ao vivo no rádio. Fala, chefe.
10: Bom dia.
6: Bom dia. Tá ao vivo, ó.
10: Vocês dois estão bonitos aí, o pedaço, hein? Aí, olha o cinto, como tá lindo, cara.
6: Ih, mas olha, tá um gato.
10: Olha, o cara tá virado um garotão, hein?
6: Sim.
10: Gostei dessa.
6: E ainda atendendo a garotada, seu Tino.
7: É.
6: E aí?
10: Ô, Silva, mas o homem tá bonito no pedaço, cara. Ele fala bonito ainda, hein? É. Ele não tá tropeçando um carcanhão no outro ainda, não.
6: Não, é isso que eu acho engraçado. Ele deve ter alguma coisa que ele fez.
10: Ó, esse cara, ele é feito de uma parte dele é aço. Aço dos melhores aços, viu? Que não quebra e não feruja, cara.
6: Oh, que maravilha, seu Ivo. E ele tá...
7: É o patrão nosso.
10: Vamos mandar uma música bonita pra mim aí, pra nós?
6: Sim, Lourenço...
10: Olha, no intervalo aí, ó. Eu vou pedir uma música, quando era pequeno, eu cantava muito essa música, viu?
6: Qual?
10: No começo da minha vida. Uma música Tonico Tinoco, Penacho. E Tonico Tinoco, Penacho.
6: Ah, já sei qual que é. Beleza, seu Tino. Um abraço pro senhor.
10: Bota essa música que eu vou ficar todo de ouvido e de olho, não sei, né?
6: Todo de olho.
7: Era,
6: a vinhetinha
7: vai patrão.
6: Patrão. Merece. Um abraço.
7: Ô, seu Tino, tudo bem com o senhor, seu Tino?
6: Seu Tino, fala o número de... Oi. Fala o número de 1 ao 810 aí, um número. Fala o número.
10: 17.
6: Nossa, foi lá embaixo. Deixa eu ver quem é o 17 que o seu Tino escolheu. Opa!
10: Não, bota 17 a mais em cima.
6: Ah, 17 a mais em cima?
10: Ah, pode pra cima, bota mais 17.
6: Ah, então, quem ganhou foi... Ah, deixa eu ver. Deixa eu ver aqui. Agora eu tenho que achar aqui quem ganhou. Tiago Rodrigues. Tiago Rodrigues.
7: Ganhou um almoço lá no Espaço Comer, hein?
6: E foi sorteado pelo chefe ainda.
7: Ainda pelo chefe aí, né?
6: Valeu, seu Tino.
10: Manda o cara me aplaudir, então.
6: Eita, deixa comigo, vou mandar ele. Um abraço.
10: Ó, Penacho, que louco, não vai esquecer, Bia.
6: Sim. Tá? Já vamos fechar com ela daí, tá, seu Yoko? Valeu, um abraço.
7: Tem mais um prêmio, né?
6: Tá aí, seu Tino. Não, é Itamar, da Cruz, ganhou. A Débora Martins, a Tati Santos e agora o Thiago Rodrigues.
7: Então tá, fechou.
6: Tá feito o negócio.
7: Fechou. Companheiro... Fica à vontade agora.
8: Não, quero mais uma vez, então, agradecer o convite, né? Fiquei de vir
11: outros domingos, né? Mas devido, eu estava de férias, então fui visitar minha família em Santa Catarina. Ele, e acabei não avisando
6: ele. Ele é catarinense.
11: Barriga verde.
6: Barriga verde.
11: Então, quero agradecer mesmo de coração. Se fizer o convite novamente, venho de novo. Então, quero deixar aqui, então, o meu agradecimento. Feliz aniversário. Obrigado pelo convite mais uma vez. E falar que a gente está lá. Lojas Quero Quero está 6 anos já na cidade. Né? Quem sabe aí futuramente a gente...
7: Fazer uma parceria?
11: Uma parceria com a rádio, né? Com certeza. Né? E também falar que amanhã é o nosso segundaço, toda loja em 12 vezes sem nada de acréscimo e atendimento das 8 até as 19 horas sem fechar para almoço.
7: Muito bem.
11: Obrigado.
7: Eu agradeço a você, porque eu chego lá, você me dá um cafezinho sempre só, né? Um copinho d'água. Não, um copo não. É Coca-Cola da Senepar.
11: É isso mesmo.
6: Esse velho é doido.
7: A música do seu tio.
6: E nós vamos finalizar.
11: Sabe que ele, esses dias eu ofereci um café para ele, ficou tão empolgado lá, que ele tava com pressa e tal, que chegou a esquecer até a identidade dele lá, o CPF.
6: Aí o seu CPF achou?
11: Tá lá na minha mesa.
7: Tá? É?
11: Tá. Eu sei a idade certa dele agora.
6: Você sabe agora?
11: Agora eu sei.
6: O homem... Ah, não. Agora o senhor tá me devendo os R$100 que o senhor prometeu. Se achar CPF.
7: Tá.
6: Depois dessa nós vamos embora, gente. Tchau. Tchau. Um abraço. Domingo que vem nós estamos de volta.
7: Muito obrigado, seu Tino. E agora vai sua música. Agradeço a você que se veio aqui. Vai dar um parabéns para mim e um copo d'água.
11: E pode chegar na loja amanhã, tem o seu presente lá.
7: Opa! Tô lá cedo. Já ficou dormindo lá na porta.
6: Eu também vou estar lá, porque eu também estou de aniversário. Um negócio esse. Tchau!
7: Tchau!
11: Vamos lá! Ai, ai, ai.

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0: sobre evangelizar, você tem um coração que acolhe. Por isso, você pode ligar qualquer hora do dia e da noite, e seus pedidos serão levados aqui no altar do Senhor, nas adorações, nas missas, nos terços, 0800 410 6060, ou pelo WhatsApp 41 3221 6060. Todos aqueles que mandaram seus pedidos, suas orações, coloque também em você qual a intenção desta missa. Quero rezar por todos aqueles que estão ajudando na ação Ajude a Pintar a Casa da Mãe, e rezar pelos nossos associados, citando estes três: Cleusa Aparecida dos Santos, Palmital, Paraná; Rosângela da Silva, Diadema, São Paulo; Maria Moura Castro Pinheiro, de Fortaleza. Ó Deus, que criais e governais todas as coisas, volvei para nós o vosso olhar, e para sentirmos a ação da vossa misericórdia, dai-nos a graça de vos servir de todo o coração. Por nosso Senhor Jesus Cristo, vosso Filho, que convosco vive e reina na unidade do Espírito Santo, por todos os séculos dos séculos.
1: Amém. Liturgia da Palavra. O perdão é o caminho indispensável para quem deseja viver em comunhão com Deus. Ouçamos.
2: Leitura do livro do Eclesiástico. O rancor e a raiva são coisas detestáveis. Até o pecador procura dominá-las. Quem se vingar encontrará a vingança do Senhor, que pedirá severas contas dos seus pecados. Perdoa a injustiça cometida por teu próximo. Assim, quando orares, teus pecados serão perdoados. Se alguém guarda raiva contra o outro, como poderá pedir a Deus a cura? Se não tem compaixão do seu semelhante, como poderá pedir perdão dos seus pecados? Se ele, que é um mortal, guarda rancor, quem é que vai alcançar perdão para os seus pecados? Lembra-te do teu fim e deixa de odiar. Pensa na destruição e na morte e persevera nos mandamentos. Pensa nos mandamentos e não guardes rancor ao teu próximo. Pensa na aliança do Altíssimo e não leves em conta a falta alheia. Palavra do Senhor.
1: Graças a Deus. O responsório de hoje é o Salmo 102, que tem por antífona: O Senhor é bondoso, compassivo e carinhoso. Todos.
3: O Senhor é bondoso, compassivo e carinhoso.
1: Salmodiemos.

0: Leitura da carta de São Paulo aos Romanos. Irmãos, ninguém dentre nós vive para si mesmo, ou morre para si mesmo. Se estamos vivos, é para o Senhor que vivemos. Se morremos, é para o Senhor que morremos. Portanto, vivos ou mortos, pertencemos ao Senhor. Cristo morreu e ressuscitou exatamente para isto, para ser o Senhor dos mortos e dos vivos. Palavra do Senhor.
1: Graças a Deus.
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Naquele tempo, Pedro aproximou-se de Jesus e perguntou: Senhor, quantas vezes devo perdoar se meu irmão pecar contra mim? Até 7 vezes? Jesus respondeu: Não te digo até 7 vezes, mas até 70 vezes 7. Porque o reino dos céus é como um rei que resolveu acertar contas com seus empregados. Quando começou o acerto, trouxeram-lhe um que lhe devia uma enorme fortuna. Como o empregado não tivesse com que pagar, o patrão mandou que fosse vendido como escravo, junto com a mulher e filhos, tudo que possuía, para que pagasse a dívida. O empregado, porém, caiu aos pés do patrão e, prostrado, suplicava: Dai-me um prazo e eu te pagarei tudo. Diante disso, o patrão teve compaixão, soltou o empregado e perdoou-lhe a dívida. Ao sair dali, aquele empregado encontrou um dos seus companheiros, que lhe devia apenas 100 moedas. Ele o agarrou e começou a sufocá-lo, dizendo: Paga o que me deves. O companheiro caiu aos seus pés, suplicava: Dá-me um prazo e eu te pagarei. Mas o empregado não quis saber disso. Saiu e mandou jogá-lo na prisão, até que pagasse o que devia. Vendo o que havia acontecido, os outros empregados ficaram muito tristes. Procuraram o patrão e lhe contaram tudo. Então, o patrão mandou chamá-lo e lhe disse: Empregado perverso, eu te perdoei toda a tua dívida, porque tu me suplicaste. Não devias tu também ter compaixão do teu companheiro, como eu tive compaixão de ti? O patrão indignou-se e mandou entregar aquele empregado aos torturadores até que pagasse toda a sua dívida. É assim que o meu Pai, que está nos céus, fará convosco, se cada um não perdoar de coração ao seu irmão.

0: De Deus, perdoe os nossos pecados.
1: Amém.
0: Queridos filhos e filhas, aqui neste santuário de Nossa Senhora de Guadalupe, Jesus das Santas Chagas, nós estamos ainda no capítulo 18 de Mateus. Falo ainda porque nós estamos no capítulo 18, e gravem, quando você quiser um conselho sobre a vida da igreja, a parte eclesial, como conviver, é o capítulo 18 de Mateus. Se lembrarem, semana passada nós começamos este capítulo, onde dizia: se teu irmão errar, chame-o em particular. Quem lembra disso, levante a mão. Opa, ainda bem que não estamos com Alzheimer. Bom, isso é bom. Filhos, hoje é continuidade, e o tema é o perdão. E antes de ir para o Evangelho, eu quero convidar você que está em casa. Quem aqui tem um aplicativo da obra Evangelizar é Preciso? Levante a mão. Isto, que maravilha. Senhora, eu estou muito preocupado. Desde que começou a missa, a senhora está com este papel e eu não consigo enxergar. Padre, preciso falar com você. Sim, depois da missa. É que eu fico preocupado, a gente fica preocupado. Meu coração fica, né? Depois eu converso com a senhora, tá bom? Vamos lá. Eu vou falar da primeira leitura, porque você poderia pensar: Como é que o conceito de perdão foi desenvolvendo na Bíblia? Por isso, eu quero fazer uma memória com você. Acompanha, um pouquinho de história. Se você lembrar, tinham dois irmãos, Caim e Abel. E na história da Bíblia, quem matou quem?

vingando o meu pai. Grava essa palavra. Matarei, me vingarei 70 vezes 7. O que quer dizer? Um ódio infinito. Grava essa palavra também. Ódio infinito, vingança infinita. Tanto que nos primórdios não se tinha limite para corrigir, para se retratar diante de um mal, era capaz de se matar. Há uma evolução quando se estabelece a lei de talião, olho por olho, dente por dente, que quer dizer uma ofensa, uma reparação proporcionalizada. Então é uma evolução do filho de Caim. Mas já no século 2 antes de Cristo é escrito este texto, a primeira leitura, que é do Eclesiástico, que na verdade é Jesus Bersulque, que vem escrever este texto. Não se sabe ao certo sobre o autor, mas veja que texto maravilhoso. Eu falava, se você tem em casa o aplicativo no seu celular, e gente, é gratuito para baixar, viu? É só ir na sua loja virtual e colocar Associação Evangelizar, faça essa experiência, baixe o aplicativo. Qual a vantagem? É de graça para baixar, não paga para manter. Você tem televisão em qualquer parte do mundo, rádio em qualquer parte do mundo, e tem a liturgia diária. Então, a primeira leitura, na verdade, é uma evolução sobre o conceito de perdão. E começa Eclesiástico, livro da sabedoria, dizer assim, a sabedoria do povo: o rancor e a raiva são coisas detestáveis. É ou não é verdade? Quem carrega a raiva, quem carrega o rancor, gente, é detestável. Por quê? Não é feliz. A pessoa se torna agressiva, uma fera ferida, que a todo momento ataca, vive muito mal. Veja, o texto vai dizer, até uma pessoa pecadora tenta dominar a raiva e o rancor. Depois o texto ainda vai dizer, quem se vinga encontrará a vingança do Senhor. Já esse conceito de não se vingar, lembra do filho de Caim, veja onde chegou. Não se vingue de ninguém. E ainda mais, perdoa a injustiça cometida contra teu próximo. Assim, quando você rezar, os teus pecados serão perdoados. E vem um texto, se você procurar, no versículo 3, que é algo muito importante. Escutem bem, preste atenção. Se alguém guarda raiva contra o outro, como poderá pedir a Deus a cura? Se nosso coração está imerso na raiva, no ódio, no desejo de vingança, como pedir a Deus a cura? Fique com este questionamento. Convido-os mais uma vez a lerem novamente a primeira leitura. Ela é do Antigo Testamento, século 2 antes de Cristo, mas ela é muito elucidativa. Então é um processo de reconhecimento de como lidar com o perdão. Chegamos no Evangelho. Veja, no tempo de Jesus, os rabinos,
Eles eram favoráveis ao perdão.

E havia discussão sobre quantas vezes perdoar uma ofensa. Discordavam um pouco mais, um pouco menos, mas era consenso. Primeira vez sim, segunda vez sim, terceira vez sim, quarta vez não. E principalmente perdoar se fosse seu patrício, se fosse judeu. Os demais não se pedia tanto. Então veja, houve um aumento, até perdoar, 3, 4 não precisa mais. São Pedro foi generoso. Veja que mais do que generoso, ele usa, não usa o 4, ele usa o 7, que é o número perfeito na Bíblia. Então, diz: Senhor, quantas vezes devo perdoar meu irmão que pecar contra mim? Até 7 vezes, quer dizer, sempre. Jesus, na sua resposta, ele não diz sempre, ele diz infinitamente. Lembra que eu pedi para você gravar a palavra vingança infinita? Eu vingarei meu pai 70 vezes, 7 vezes, dizia o filho de Caim. Jesus, lembrando do Antigo Testamento, diz 70 vezes, 7 vezes, perdoar infinitamente. Se lá era vingar, aqui é perdoar infinitamente. Então, ele só não abre o mandamento, ele coloca o mandamento perdoar, mandamento, estou usando a palavra, ensinamento, mandamento, preceito cristão, de modo infinito. Mas quem é capaz de perdoar infinitamente? Deus. Deus perdoa infinitamente. E nós somos chamados a seguir este exemplo de Deus. Não estou dizendo que é fácil perdoar. Não estamos aqui dizendo que nós devemos aceitar tudo como se não tivéssemos sangue nas veias, como se nós fôssemos indiferentes ao erro. Não se trata disso. Tanto que, versículos atrás, Jesus disse: se teu irmão pecar, chame-o para conversar, tente o colocar no bom caminho. Mas então, há contradição disso? Não. Mesmo que alguém te ofender, mesmo que alguém errar e se arrepender, você não vai, não conseguimos. O pecado gera suas consequências, o erro tem suas consequências, mas você não vai lutar pelas consequências, você vai lutar para o resgate do teu irmão. Então não há contradição entre a primeira parte e esta parte. Perdoar não é dizer que não sentiu a traição, não sentiu aquele tapa, não sentiu aquela humilhação. Não é isso. Não é pensar que existe uma borracha mágica que possa apagar da história os erros que cometemos. Não é isso também. É não se tornar refém da maldade dos outros, não se tornar refém do ódio dos outros, não se tornar refém da raiva dos outros. Porque o mal que os outros nos faz, o grande mal, é nos fazer reféns de nós mesmos. O perdão é o primeiro a nos libertar. E Jesus conta uma parábola. Lembremos que é parábola, mas nesta parábola Jesus fala de um rei que foi acertar as contas com seu empregado. E esse homem
certamente ele embolsou muito dos impostos pagos, tinha uma conta exorbitante. E na parábola Jesus coloca essa primeira dívida enorme, grande, para contrapor com a segunda. Jesus era um bom rabino, Jesus era um bom mestre, era um excelente pregador. Então ele diz que esse homem tinha com o rei uma dívida enorme. A lei pedia, se não tem como pagar, venda ele como escravo, vende a esposa, vende os bens, para tentar amenizar a perda. Esse homem caiu de joelhos e pediu: dá-me um tempo e eu pagarei parcelado. Eu estou interpretando o texto. O que fez o rei? Parcelou a dívida? Não. Ele perdoou toda a dívida. Este rei é Deus. Então percebe que a quantia era enorme, mas o perdão de Deus é infinito. Então não há arrependimento que Deus não aceite. Não há pecado que Deus não perdoe. Mas Jesus conta que este homem que fora perdoado tinha também um que lhe devia 100 moedas. E Jesus coloca lá embaixo, 100 moedas de prata equivaleria mais ou menos o salário de um dia, uma moeda. Então era uma conta bem menor. Mas veja, qual foi o erro deste homem? Ele não experimentou o perdão. Ele não experimentou o amor de Deus na vida dele. Ele foi perdoado da sua dívida, mas ele não percebeu, ele não teve contrição, não teve arrependimento. Então, em relação ao outro, ele foi cruel. E Jesus diz assim: é assim que o Pai vos tratará. Não é verdade que o perdão de Deus está condicionado ao nosso perdão? Porque senão, se for assim, nós limitamos o infinito perdão de Deus, não é verdade? Deus é capaz de perdoar do seu jeito todos. Mas a pessoa que é perdoada, que está com o coração cheio de mágoa, cheio de raiva, cheio de vingança, não consegue abarcar a misericórdia, o perdão, a reconciliação que Deus dá. Não é que Deus não perdoa, a pessoa não se sente, a pessoa não se perdoa, a pessoa não se emenda, a pessoa não cresce. Este é o grande ensinamento do texto hoje. Claro, tem muitas questões práticas. A primeira de todos, como nós lidamos com as pessoas que nos ofendem? Mais à frente, Jesus diz: rezai pelos que te caluniam. Rezai, falai o bem de quem fala o mal. Perceba, meus irmãos, existem vários níveis. Veja, uma pessoa que paga o bem com o mal, você recebe o bem e você retribui com o mal, no mínimo, ele é uma pessoa monstruosa. Uma pessoa que não sabe valorizar. Uma pessoa que paga o mal com o mal, o bem com o bem, é uma pessoa justa, mas também não serve para nós. Deus quer que mesmo que alguém nos faça mal, paguemos com o bem. Isto é ser como o Pai do céu. É o terceiro nível, é um passo a mais de sermos justos. Sede santos, como vosso Pai do céu é santo. Claro que aos olhos do mundo, um evangelho desse e uma proposta dessa de Jesus Cristo pode nos chamar de bobinhos,
atrasados, fracos. Mas eu te pergunto, quem perdoa é fraco ou é forte? É forte. O que se vinga não é

0: Criador do céu e da terra, e em Jesus Cristo, seu único Filho, nosso Senhor, que foi concebido pelo poder do Espírito Santo, nasceu da Virgem Maria, padeceu sobre Pôncio Pilatos, foi crucificado, morto e sepultado, desceu à mansão dos mortos, ressuscitou ao terceiro dia, subiu aos céus, está sentado à direita de Deus Pai Todo-Poderoso, donde há de vir a julgar os vivos e os mortos. Creio no Espírito Santo, na Santa Igreja Católica, na comunhão dos santos, na remissão dos pecados, na ressurreição da carne e na vida eterna. Amém.
1: Elevemos confiante as nossas preces a Deus.
2: Ao final de cada prece, rezemos.
3: Senhor, atendei-nos e ensinai-nos a perdoar.
2: Para que a Igreja seja no mundo sinal da misericórdia de Deus e promova sempre o entendimento entre os povos, rezemos ao Senhor.
3: Senhor, atendei-nos e ensinai-nos a perdoar.
2: Para que todos os que carregam feridas, mágoas e ressentimentos encontrem em Cristo a força necessária para perdoar e recomeçar, rezemos ao Senhor.
3: Senhor, atendei-nos e ensinai-nos a perdoar.
2: Para que nas famílias separadas por desentendimentos e mágoas, o amor seja mais forte que o ressentimento e se abram caminhos para a reaproximação, rezemos ao Senhor.
3: Senhor, atendei-nos e ensinai-nos a perdoar.
2: Para que a palavra de Deus, acolhida com fé e meditada diariamente, transforme os nossos corações, tornando-os mais misericordiosos, capazes de perdoar e de viver a reconciliação ensinada por Cristo, rezemos ao Senhor.
3: Senhor, atendei-nos e ensinai-nos a perdoar.
1: Atendei-nos, ó Pai, nós vo-lo pedimos por teu Filho no Espírito Santo.
4: Amém. 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

0: minhas irmãs, para que o meu e o vosso sacrifício seja aceito por Deus Pai Todo-Poderoso.
1: Receba o Senhor por tuas mãos este sacrifício, para a glória do seu nome, para nosso bem e de toda a sua santa igreja.
0: Inclinai-vos, Senhor, as nossas súplicas e acolhei benigno as oferendas dos vossos fiéis, a fim de que os dons que cada um trouxe em vossa honra sirvam à salvação de todos. Por Cristo nosso Senhor.
1: Amém.
0: O Senhor esteja convosco.
1: Ele está no meio de nós.
0: Corações ao alto.
1: O nosso coração está em Deus.
0: Demos graças ao Senhor e nosso Deus.
1: É nosso dever e nossa salvação.
0: Na verdade, é digno e justo, é nosso dever e salvação dar-vos graças sempre em todo lugar, Senhor Pai Santo, Deus Eterno e Todo-Poderoso, pois em vossa misericórdia amastes tanto o mundo, que nos enviastes vosso próprio Filho como Redentor. Quiseste que ele fosse em tudo igual a nós, menos no pecado, para amar-vos em nós e vos o que vos comprazia em vós

0: nosso filho. Por sua obediência, ele restaurou os dons que, por nossa desobediência, pecando, tínhamos perdido. Por isso, também nós vos louvamos, Senhor, com todos os anjos e santos exultantes, dizendo a uma só voz:
1: Santo, Santo, Santo, Senhor Deus do Universo, o céu e a terra proclamam a vossa glória. Hosana nas alturas, bendito o que vem em nome do Senhor. Hosana nas alturas.
0: Na verdade, ó Pai, vós sois santo e fonte de toda santidade. Santificai, pois, estes dons, derramando sobre eles o vosso Espírito, a fim de que se tornem para nós o corpo e o sangue de nosso Senhor Jesus Cristo.
1: Enviai o vosso Espírito Santo.
0: Estando para ser entregue e abraçando livremente a paixão, ele tomou o pão, deu graças, pronunciou a bênção de ação de graças, partiu e deu aos seus discípulos, dizendo: Tomai todos e comei, isto é o meu corpo que será entregue por vós.

Do mesmo modo, ao fim da ceia, ele tomou o cálice em suas mãos e, dando graças novamente, entregou aos seus discípulos, dizendo: tomai todos e bebei. Este é o cálice do meu sangue, o sangue da nova e eterna aliança, que será derramado por vós e por todos para a remissão dos pecados. Fazei isto em memória de mim.

0: mistério da fé.
1: Anunciamos, Senhor, a vossa morte e proclamamos a vossa ressurreição. Vinde, Senhor Jesus.
0: Celebrando, pois, o memorial da morte e a ressurreição do vosso Filho, nós vos oferecemos, ó Pai, o pão da vida e o cálice da salvação. E vos agradecemos porque nos tornastes dignos de estar aqui na vossa presença e vos servir.
1: Aceitai, ó Senhor, a nossa oferta.
0: Suplicantes vos pedimos que, participando do corpo e sangue de Cristo, sejamos reunidos pelo Espírito Santo num só corpo.
1: O Espírito nos una num só corpo.
0: Lembrai-vos, ó Pai, da vossa Igreja que se faz presente pelo mundo inteiro e aqui convocada no dia em que Cristo venceu a morte e nos fez participantes de sua vida imortal. Que ela cresça na caridade em comunhão com o Papa Leão XIV, com nosso Arcebispo Peruso, auxiliares Regineia Denis, Emérito Pedro, os bispos do mundo inteiro, presbíteros, diáconos e todos os ministros do vosso povo.
1: Lembrai-vos, ó Pai, da vossa Igreja.
0: Lembrai-vos também na vossa misericórdia dos nossos irmãos e irmãs que adormeceram na esperança da ressurreição e de todos os que partiram desta vida. Acolhei-os junto a vós na luz da vossa face.
1: Concedei-lhes, ó Senhor, a luz eterna.
0: Enfim, nós os pedimos, tende piedade de todos nós. Dai-nos participar da vida eterna. Com a Virgem Maria, Mãe de Deus, Nossa Senhora de Guadalupe, São José, seu esposo, São Pio de Pietrelcina, nosso intercessor, e todos os santos que neste mundo viveram na vossa amizade, a fim de vos louvarmos e glorificarmos por Jesus Cristo, vosso Filho. Por Cristo, com Cristo e em Cristo, a vós, Deus Pai, Todo-Poderoso, na unidade do Espírito Santo, toda honra e toda glória, agora e para sempre, pelos séculos dos séculos.
1: Amém.
0: Com fé e confiança, rezemos juntos a oração que o Senhor nos ensinou. Pai nosso,
1: que estais nos céus, santificado seja o vosso nome. Venha a nós o vosso reino. Seja feita a vossa vontade, assim na terra como no céu. O pão nosso de cada dia nos dai hoje. Perdoai-nos as nossas ofensas, assim como nós perdoamos a quem nos tem ofendido. E não nos deixeis cair em tentação, mas livrai-nos do mal.
0: Livrai-nos de todos os males, ó Pai, dai-nos hoje a vossa paz. Ajudados pela vossa misericórdia, sejamos sempre livres do pecado e protegidos de todos os perigos, enquanto aguardamos a feliz esperança e a vinda do nosso Salvador Jesus Cristo.
1: Vosso é o reino, o poder e a glória para sempre.
0: Senhor Jesus Cristo, dissestes aos vossos apóstolos: eu vos deixo a paz, eu vos dou a minha paz. Não olheis os nossos pecados, mas a fé que anima a vossa Igreja. Dai-lhe, segundo o vosso desejo, a paz, a unidade, vós que sois Deus com o Pai, o Espírito Santo.
1: Amém.
0: Aos que estão aqui presencialmente, a vocês que acompanham em casa, no trabalho, ouvindo pelo rádio, que a paz de Jesus esteja com todos vocês.
1: O amor de Cristo nos uniu. Cordeiro de Deus, que tirais o pecado do mundo, tende piedade de nós. Cordeiro de Deus, que tirais o pecado do mundo, tende piedade de nós. Cordeiro de Deus, que tirais o pecado do mundo, dai-nos a paz.
0: Provai e vede como o Senhor é bom, feliz de quem encontra seu refúgio no Senhor. Eis o Cordeiro de Deus que tira o pecado do mundo.
1: Senhor, eu não sou digno de que entreis em minha morada, mas dizei uma palavra e serei salvo. A Eucaristia nos fortalece para perdoar sempre e viver na misericórdia. Cantemos.

onde dói, cura, Senhor, bem aqui. Eu falava e quero enfatizar, quem é a fonte do perdão e da misericórdia? Jesus, Deus. Nós acabamos de receber Jesus Cristo. Então, no movimento interno, por 15 minutos enquanto comungamos, um quarto de hora, 15 minutos, enquanto a hóstia, Jesus está dentro de nós. Então põe a mão no seu peito e peça.

Senhor, as minhas mágoas. Cura, Senhor, meus ressentimentos. Cura, Senhor, a minha raiva destrutiva, autodestrutiva. Cura, Senhor, as feridas que os outros causaram em mim. Cura, Senhor, em mim a dificuldade de perdoar quem me fez mal, quem me fez estar doente, quem eu não consigo, Senhor, eu quero perdoar. Jesus, fonte da misericórdia, fonte do perdão, que eu encontre esta paz tão desejada, Jesus. Que eu encontre esta paz tão almejada, Jesus. Tira, Senhor, todo rancor, raiva, ressentimento, lembranças negativas.

0: Senhor, o vosso dom celeste penetre nossas mentes e nossos corpos, para que em nós prevaleça sempre não os sentimentos, mas a força deste sacramento. Por Cristo, Senhor nosso.
1: Amém.
0: Eu quero fazer um convite para Pentecostes do ano que vem. Dentro dos 60 anos da renovação carismática católica, eu também vou conduzir peregrinos. E me permita ser o seu diretor espiritual. Nós sairemos dia 6 de maio. Então, antes de tudo, anote esse telefone e mande um WhatsApp 419-8753-3300. Onde nós vamos celebrar o Pentecostes? Eu já digo, vai ser em Assis e Roma. Preste atenção no roteiro. O roteiro, ele é a primeira vez que eu faço. É inusitado. Nós começamos em Palermo, onde visitaremos a Catedral de Palermo, que inclusive foi lá que me inspirei para este retábulo aqui na frente do santuário. De lá nós iremos a Cefalu, onde teremos uma missa dominical na Catedral Normanda. E graças a Deus que eu marquei Siracusa. Por quê? Eu disse graças a Deus, porque vou lá pagar uma promessa a Santa Luzia, porque foi em Siracusa que Santa Luzia foi martirizada, e lá tem a Basílica de Santa Luzia e os restos mortais. Iremos para Taormina, que é uma joia incrustada na montanha de frente ao Mar Jônico. Vamos a Tirreno, Messina. Vamos a Pompeia, Nossa Senhora do Rosário de Pompeia, o Monte Vesúvio, do ano 79 depois de Cristo. E pensa bem, nós teremos a oportunidade de ir para a costa amalfitana. Em Amalfi, nós iremos à catedral onde tem o túmulo de Santo André. Iremos à ilha de Capri. E Anacapri, também nós iremos na igreja de São Miguel Arcanjo. Vamos a Nápoles, onde tem o tesouro de São Januário, este santo que ainda o sangue liquidifica duas vezes ao ano. Vocês devem ter acompanhado. E aí chegamos em Assis. Participamos da primeira parte de Pentecostes, celebrando São Francisco, Santa Clara, visitando o corpo de São Carlo Acutis, e depois vamos a Roma, onde, além de visitar as basílicas papais, está previsto uma audiência reservada para os peregrinos dos 60 anos, com o Papa Leão XIV na Sala Paulo VI. 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Filhos e filhas, contagem regressiva para a festa de Jesus das Santas Chagas. Quem vai participar? Levante a mão, diga eu! O ministério não vai participar, né? Estava dormindo. Quem vai participar? Dia 21 a dia 27, gente. Dia 21 a dia 27. Começa na segunda, terça, quarta, São Pio de Pietrelcina. Quinta começa o Tríduo. Sexta noite tem o show que fazemos sempre da Santa Chaga. Sábado nós temos aquela procissão de graças, milagres e prodígios que fazemos em torno das ruas de Curitiba, meditando as Chagas Dolorosas com a Via Sacra encenada. No domingo nós celebramos as Chagas Gloriosas do dia 21 a dia 27. Esteja que eu vou, se Deus permitir, estar vivo todos os dias aqui celebrando, e convido você a participar. Padre, eu queria saber de outras programações. Vai ter shows? Vai. Entre no evangelizarnapreciso.com.br ou padremanzotti.com.br. Então, festa das Santas Chagas, dia 31 de outubro, já falo porque é o maior evento católico do Brasil. Nós teremos o Evangelizar é Preciso Fortaleza, no aterro da Praia de Iracema, a começar às 12 horas, e toda uma programação. Filhos e filhas, se você perdeu, faça. Faça no YouTube Padre Manzotti. Estamos fazendo a quaresma de São Miguel Arcanjo. A oração é a mesma, mas cada dia eu vou propondo. Nesta semana, propus rezar pelos filhos que se afastaram da igreja, propus rezar para tirar a raiva do nosso coração, tirar os ressentimentos, está lá. Padre, mas eu perdi. Comece, faça daqui para frente. Vamos à bênção dos objetos. E quero lembrar a todos, participe da ação, ajude a pintar a casa da mãe. Você está vendo as imagens, por fora está muito danificado. Você acesse livrocasadamãe.com.br, faça a sua doação. Você pode fazer ao vir aqui presencialmente, vai no plantão do dízimo, vai na secretaria, ou você pode através do CNPJ, você não quer sair de casa, faça a sua doação através do CNPJ do Santuário de Nossa Senhora de Guadalupe, que está na sua tela. E tenha o seu nome escrito neste livro, que depois, o ano que vem, levarei o livro lá na casa da mãe, em Guadalupe, no México. Deus de infinita misericórdia, abençoai e santificai esses objetos, que foram feitos para honrar vosso diletíssimo Filho, nosso Senhor Jesus Cristo, que na terra tenhamos a intercessão e no futuro a glória eterna. Por Cristo Senhor nosso.
1: Amém.
0: O Senhor esteja convosco.
1: Ele está no meio de
0: abençoe-vos
1: nós.
0: Abençoe-vos Deus Todo-Poderoso, Pai, Filho e Espírito Santo.
1: Amém.
0: Foi bom estar aqui?
1: Foi.
0: Viva Nossa Senhora de Guadalupe.
1: Viva.
0: Viva Jesus das Santas Chagas.
1: Viva.
0: Até a próxima missa. Deus abençoe a todos.

0: Você ouviu a Santa Missa, celebrada pelo Padre Reginaldo Manzotti.
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0: Opa, de volta!
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0: Hora certa pra você, 9:05. Bom domingo, bom dia!
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0: Jornal FM 104,1, 9:05, 9:05, uma ótima manhã de domingo para você, hoje dia 13 de setembro de 2026. Estamos começando a Semana Farroupilha, tchê! Eita! Aí é bom demais, hein? Semana Farroupilha, de pé na patrola, bem no jeito do Rio Grande, Semana Farroupilha começando... Hoje, para você que está nos acompanhando, de 13 a 20 de setembro, vivemos a Semana Farroupilha! Aí sim, em 9:06, 9:06, a hora certa, desejando para você, claro, uma ótima manhã de domingo. Para você que está nos acompanhando, aquele abraço especial, obrigado pela companhia sempre. E vamos junto até o meio-dia com música de qualidade para você. No campo e pra você da cidade também, tá certo? Desejando, claro, aquela super manhã abençoada de domingo e você vem junto com a gente na programação da Rádio do Seu Coração aqui em São Miguel do Iguaçu, com muita música boa a partir de agora aqui na rádio que faz amigos aqui na Rádio do Seu Coração. 3565-1033 é o telefone da Jornal, tá liberado para sua interação e até o meio-dia você faz junto comigo a programação gaúcha de domingo de manhã. 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Como eu digo todos os sábados, todos os domingos pra você, né, pessoal? Como eu digo todos os domingos pra você, prepare o mate, coloque a costela no fogo, porque estamos começando mais um programa Querência Amada!
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0: Nove horas e nove minutos, 9:09.
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Opa, sucesso! 9:18, 9:18, música bonita pra você. Você ouviu aí a música do Ivan Taborda, hein? Aí sim, a música Semana Farroupilha!

0: 9:19, amigo Guela tá por aqui, né, Guela? Fala, Guela!
1: Bom dia, André. Tudo
0: daí,
1: bom?
0: Beleza?
1: Andrezinho, manda um bugio aí pra nós aí. Beleza. Comemorar esse solzinho abençoado aí. Beleza? Falou, irmão, um abraço.
0: Valeu, Guela, um abraço. Dona Loreni Arenharte por aqui já também. Alô, Dona Loreni, aquele abraço. Aurora do Iguaçu. E obrigado pela sintonia. O Maneco tá por aqui também. Alô, Maneco! Obrigado pela companhia sempre. Eita, nós! Viva o Grêmio, o galo do Severo já era, ele falou aqui, ó. Olha aí, ó. É, meu Deus do céu. Aí sim, Maneco, um abraço. Rádio Ligada acompanhando a programação. 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

0: Opa, 9h24.
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0: Vamos mandar abraço pro pessoal que tá acompanhando por aqui. Meu amigo Miguel Justino, já de rádio ligado. Alô, Miguel, aquele abraço. Amigo Vitelmo Maggi também já tá por aqui. Alô, Vitelmo, aquele abraço também. E o seu Acilo Severo também tá por aqui. Alô, seu Acilo, aquele abraço. Bom domingo. Bora que bora. Não para. 9h25.

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0: minutos, manda um abraço aqui já pra minha amiga Iracema Maia, tá acompanhando a Aurora de Iguaçu. Bom dia, André. Hoje vai ter o frango com arroz, o galo já tá morto, olha aí, tia, aí sim. Valeu, Sema, aquele abraço. Bom dia, bom domingo pra você também. Já já vamos ouvir também aí o seu Acilo Severo. Já já vamos ouvir aí na programação da 104,1. 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

0: 9h42.
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0: Tamo de volta na programação por aqui. A Sema pediu o Fundo da Grota pra Margarete, pra Terimota e pro seu Acilo e a dona Rosalina, que sempre lembra de nós. Beleza, Sema, já vamos tocar então o Fundo da Grota pra você. Amigo Delmar, meu amigo Delmar Taizen. Alô, Delmar, aquele abraço. Tô na audiência da Jornal, estou aquecendo a churrasqueira. Daqui a pouco vamos superar uma costela. Saudações coloradas a todos os ouvintes. Valeu, Delmar, aquele abraço. Obrigado pela sintonia, Delmar. Taizen acompanhando a programação, aquecendo a churrasqueira, e daqui a pouco vamos colocar uma costela no fogo aí. Beleza, Delmar? Um abraço e um ótimo domingo pra você. 9h43. Oswaldir e Carlos Magrão, Orelhano.

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0: 7 minutos para as 10 da manhã, 7 para as 10, tá aí, sucesso do Newton Ferreira, Magia dos Mates. Meu amigo Laurindo Agostinho, Dona Lídia também, amiga Kelly, aquele abraço. Todos lá do Laranjita acompanhando a programação, estão chimarreando aí, estão acompanhando o nosso programa. Daqui a pouco a carne vai pro fogo também. Um abraço aí pro seu Lauri, pra Dona Lídia e pra amiga Kelly da Agostinho, toda a família, aquele abraço. É, bom dia, André, Vilmar Garcia, Serranópolis de Iguaçu. Alô, Vilmar, aquele abraço. Gostaria de ouvir Gritos de Liberdade com o Grupo Rodeio. Tô mateando e lidando com fogo junto com a família. Hoje é dia de churrasco. Valeu, Vilmar, aquele abraço. Seu Valdelir Sperfeld tá por aqui também. Alô, seu Valdelir, aquele abraço. E um bom domingo também lá na linha Cacique, acompanhando a programação. 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Amigo Ayrton, amiga Patrícia e toda a equipe, aquele abraço. 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
0: Opa, 10 horas em ponto.
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0: Maravilha, tamo de volta por aqui na programação 104,1 FM. Meu amigo Nelson Juvenil também tá por aqui. Alô, Nelson, como é que tá, tchê?
17: Bom dia, Andrezinho. Daí? Aqui é o Nelson Juvenil.
0: Especial.
17: Olha pra mim aí, a Marinei Siqueira, sangue de gaúcho, tchê.
0: Valeu, obrigado, Nelson. Obrigado pela sintonia. 10 horas e 1 minuto agora. E vamos atender os pedidos musicais. Seu Acilo Severo me pediu Entreveiro de Alegria. A Sema pediu Gritos, não, do Fundo da Grota. E o amigo Vilmar Garcia me pediu Os Gritos de Liberdade. É Jornal. Toca pra você! Música.

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0: 11 horas, não, 10 horas e 12 minutos, 10 e 12. Que tal, hein, tchê? Zanata véi tá dele distribuir autógrafo aí, hein, Zanata? Ó, já tirou uma foto com o Jefferson da Agroferragens Costa Oeste, com o Ego lá da Trena. Até autógrafo saiu pro Ego lá, hein? Que tal, hein, tchê? Que barbaridade. Pessoal do Mercado Panorama também, aquele abraço. Tá famoso, hein, Zanata? Tu não é fraco, hein? Quem que é essa dupla aqui, Zanata? Eu não tô lembrado. Manda o nome aí da dupla aí, que tá indo aí na tua casa. Lafayette também? Eita, não é fraco, hein, Zanata? Tu não é fraco, hein? Eita, nós! Valeu, Zanatão! Um abraço! Laírton Detone também tá acompanhando. Pediu música boa aí, já vamos tocar. Valeu, Laírton, aquele abraço! Dona Griselda Jung também. Alô, Dona Griselda, aquele abraço! Bom domingo pra vocês aí! 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

0: Opa, 10h19.
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0: Dona Griselda Jung, alô Dona Griselda, bom dia, bom domingo.
2: Bom dia, Andressinho, tudo bem?
0: Tudo aqui, bem.
2: Tudo bem, Griselda?
0: Beleza.
2: Andressinho, eu quero que tu toque uma música pra minha amiga de Aurora, pra Iracema.
0: Olha aí, ó.
2: De amizade, de amiga. Só eu não sei qual tu escolhe, então uma que, assim, tu sabe as músicas.
0: Então, tá beleza, bom? Beleza.
2: Abraço, Andressinho, tudo de bom.
0: Beleza, valeu, minha amiga Griselda, obrigado pela sintonia. Laírton Detone tá por aqui também. Alô, Laírton, aquele abraço. Agora apareceu o Delfim aqui também. Já tem cornetearam cedo aí, Delfim, hoje? Te mandaram os negócios do Vasco aí, Delfim, logo cedo, mas não foi o Zanata, né? Que barbaridade. Dona Nadira Carminati tá por aqui também. Alô, Dona Nadira, aquele abraço, bom domingo. Obrigado pela sintonia sempre. Sidão tá por aqui também. Fala, Sidão, como é que tá?
3: Aí, André, achando um costelão pra comer aí, ó.
0: Olha aí, ó.
3: Quer ver comer um pedaço? Olhar pra você na rádio, você.
0: Olha aí, ó. Aí sim, hein, Sidão. Um abraço, meu galo.
3: Eu pensei em levar aí pra você um pedaço pra você, mas não adianta, né? Levar depois, ó. Ah. Aí o Cunhasque, a Tati, o Vacivê já vai louco. Aí,
0: tá assim. Vai ficar com ciúme.
3: É, você pega e manda pra Tati e pro Cunhasque, né? Se ele não for aí, eu levo pra você de tarde.
0: Beleza.
3: Se não for sair também, né? Eu vou lá pro Tapulante.
0: Valeu, parceiro, velho. Aquele abraço, Sidão. Obrigado pela sintonia. Meu amigo Jackson Bonfler tá por aqui também. Abraço, Andrezinho. Manda um abraço pro tio Darcy Somavila, que tá louco com o time dele, Colorado. Não é só ele que tá louco, viu, Jackson? Tá tudo os Colorados meio igual, né? Valeu, Jackson. Aquele abraço. Obrigado pela sintonia. Fala, Alão. Como é que tá, Alão?
4: Bom dia, André. Rapaz, por incrível que pareça, tá assistindo o jogo do Grêmio e o Vasco. Mas que jogão, hein? Jogão só pro lado Vasco. Só pro lado Vasco. Esse Grêmio é ruim, cara. Meu Deus do céu.
0: Aí é brabo.
4: Eu achei que o Corinthians era ruim, mas o Grêmio é pior.
0: Ai, meu Deus do céu.
4: Deu medo de assistir o jogo daquele lado.
0: Beleza, valeu, meu amigo. Obrigado pela sintonia. E o Zanata já mandou um lançamento aqui. Vamos pensar se vamos tocar ou não, né? Vamos pensar aqui, vamos dar uma ouvida, vamos dar uma analisada. Vamos ver se vamos tocar ou não vamos, tá bom? Quem tá indo lá na casa do Zanata é o Domingos e o Eliezer. Um abraço aí pra vocês e obrigado pela sintonia. O Delfim mandou aqui, ó. Andrezinho, quem ri por último, ri mais alto. Oh, meu Deus. Valeu, Delfim, um abraço aí, obrigado pela companhia. Eita, nós, vamos lá então, 10h22, bora com os Monarcas, Santuário de Chucros.

0: É a maneira de respeito pra você que tá nos acompanhando. Mandando um abraço também pro pessoal ali de Erechim. Logo ali. Logo ali pela internet, né? Um pouquinho longe na distância, né? Mas pela internet é logo ali, né, tchê? Um abraço aí pro meu amigo Rodrigo Líbero. Ô, Rodrigão, aquele abraço. Rodrigo Líbero acompanhando a programação lá no rancho. Já tá fazendo, já tá o fogo... Já tá o fogo na... Já tá preparando, né, pra fazer o fogo. E o mate já tá cevado também. Acompanhando a nossa Jornal FM aqui. Valeu, Rodrigão. Aquele abraço, meu galo, velho. Lá em Erechim, acompanhando o nosso Querência Amada aqui no oeste do Paraná. Eita, nós. Valeu, Rodrigão. Aquele abraço, meu galo. Segundo ele, semana farroupilha, a churrasqueira não pode esfriar. Isso é uma realidade. Tu tá certo, homem, velho. Tu te atraca aí, bicho, velho. Fala, Alão, o que que tu quer, homem, velho? O que precisa aí?
1: Agora eu descobri por que que você toca lançamento, Zanata. Aí, ó. Zanata tá te levando propina na rádio aí, ó.
0: Chegou uma caixinha de Heineken aqui, né? Mas também tomamos em 2 minutos aí, o Zanata aí, ó. Aí sim, ó. Tá vendo como é que é, Alão? Aqui tem... Não, não. Se não pagar, não toca. Se não pagar, não toca. Já deixamos avisado aqui. O Tilaco mandou aqui boa segunda, né? Na verdade é domingo, mas ele falou boa segunda por causa do nosso Colorado, que tá quase na segunda, né? Valeu, Tilaco, um abraço. Boa segunda pra ti também, tá? Não te esqueça, né? Que tu não tá tão bem assim também, né? Não te esqueça. 10h34, meu amigo acompanhando a programação. Vamos ver quem que tá por aqui. Bom dia!
2: Bom dia, Andrezinho.
0: Amigo Assis.
2: Bom dia, aqui é o Assis da Bela Vista.
0: Fala, Assis.
2: Estamos assistindo o teu programa.
0: Opa.
2: Aqui, assando uma carninha.
0: Aí é bom demais.
2: Tô com meu sobrinho, o gaiteiro aqui, o Wellington.
0: Ô, Wellington.
2: Idrus Vinhesque, de Rio de Janeiro, e
0: tá aqui. Eita.
2: Eu quero oferecer uma música pra ele.
0: Um abraço aí.
2: O Porca Véia, Castração a Pialo.
0: Já, já vamos tocar
2: aí. Um bom programa aí, um bom domingo pra ti aí.
0: Beleza. Valeu, Assis, aquele abraço. Obrigado pela companhia aqui na nossa Jornal FM 104,1, a frequência do seu coração. Dona Aires está por aqui também. Alô, Dona Aires, aquele abraço, obrigado pela companhia. Já já tem o lançamento do Zanata aqui, vamos tocar no próximo bloco aí. Ficou mais ou menos até, não ficou tão ruim. Enquanto isso, sai uma caipira de Jamel, ouro e maracujá. Aí sim, hein, Zanata, tu não é fraco, hein. Obrigado pela sintonia. 10h35. Amigo Marino tá por aqui também. Alô, Marino, tamo na escuta, indo na casa da velha mãe filar um almoço, aí sim, valeu, Marinão. Um abraço. Acompanhando a programação por aqui, valeu, Marino. Obrigado pela companhia. O Tilaco confirmou aqui, tamo feio também, né, Tilaco? Que barbaridade. É, meu Deus do céu. 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

0: 6h41.
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0: 10h41, estamos de volta, meu amigo Giovanni, acompanhando a programação, a Simone também, ouvindo o nosso programa, já botaram a carne no fogo aí, hoje tem churrasco lá, né, tia? E nada de pintura, né, Giovanni? Hoje não, né? É, Serranópolis de Iguaçu, aí é bom demais, hein? Obrigado pela companhia sempre. Mandando um alô também. Tá pronta a caipira lá no Zanatão, hein? Maracujá e Jamel Ouro, hein? É boa essa Jamel Ouro também, hein? Ah, que tal, tia? Eita, nós. Vamos então com o lançamento do Zanatão agora. E...

Já, já vamos tocando mais pedidos musicais. Também tem a castração a pialo lá pro meu amigo Assis e pro Wellington, gaiteiro velho, lá da Medianeira, acompanhando a programação. Certo? 10h42.

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1: Fala, Andrezito, companheiro velho de guerra. Tô escutando essa baita programação aí. Será que sai aquela? Ou já saiu? Eu liguei o rádio faz pouco tempo.
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0: Que não parem, vamos que vamos, até às 12 horas, até o meio-dia. Amigo Lão tá por aqui, fala Lão, alô Lão, fala Lão.
1: Meu Deus. Ô, Andrezinho.
0: Oi.
1: O Zarata começou a cantar e o rádio do carro chegou a desligar.
0: Homem. Chegou a desligar.
1: Desligou o rádio sozinho.
0: Desligou o rádio? Não tô falando? Ó, o Cido mandou aqui pra mim, ó, vamos embora, vamos embora. Desse jeito, vou desligar o rádio, o Cido mandou aqui, ó, mas que barbaridade. Ô, Zanata, tu não tá me ajudando, homem, tu não tá me ajudando. Vamos ver aqui, fala, Claito.
2: Ô, Andrezinho, bom dia, Andrezinho.
0: Bom dia.
2: Bom dia, Rádio Jornal.
0: Opa.
2: Ô, Andrezinho, quem é que tá cantando essa, com essa voz aí, cara?
0: É o Zanata.
2: Rapaz do céu. Aí é sucesso também, hein?
0: Sucesso.
2: Quem que é esse cara que tá cantando isso aí?
0: Esse aí é o Zanato, mais conhecido como Zanatão da Seguragro. Amigo Tininho, fala Tininho, o que que tu precisa, homem velho? O que que tu quer?
3: Ô Andrezito, bom dia, tudo bem?
0: Bom dia.
3: Agora que eu vi o Zanata cantando aí, eu vi que tem coisa pior que o Inter.
0: Tem coisa mais feia. Tem algo pior que o Inter. Como é que é, Tininho, o negócio?
3: Ô, Andrezito, bom dia, tudo
0: bom
3: bem?
0: Bom dia, bom dia.
3: Agora que eu vi o Zanata cantando aí, eu vi que tem coisa pior que o Inter.
0: E é verdade mesmo.
3: Que coisa mais
0: feia. E tem coisa pior que o Inter mesmo, é o Zanata cantando, é verdade. Meu amigo Paulo, lá na Casa do Pescador, Santa Terezinha de Itaipu. Fala, Paulão.
4: Bom dia, meu amigo, mas bate, toca o colono aí.
0: Opa.
4: Ofereço pra você, pra todo ouvinte, minha amada Gorete, minha sogra Laíde, Dona Ana está aqui, rapaz.
0: Opa.
4: Toca o colono, tá?
0: Beleza.
4: Na Casa do Pescador, em Santa Terezinha de Itaipu.
0: Aí sim.
4: E Deus abençoe, bom domingo a todos aí, né? E vamos interagir, pedir música aí,
0: tá? Vamos lá,
4: o
0: vamos
4: colono,
0: lá.
4: O colono, Teixeirinha, ó. Um abraço, André. Deus abençoe, viu?
0: Beleza. Valeu, parceiro velho. Aquele abraço. Acompanhando a programação lá na Casa do Pescador. Aí sim, hein? Obrigado pela companhia sempre, beleza? 10h55, meu amigo Orlando Corbani. Fala, Orlando. Bom dia.
5: Aí, Andrezito.
0: Opa.
5: Tô na escuta.
0: Aí sim, hein? Show de bola.
5: Mandar uma música pra nós aí, do velho milongueiro, Do jeito que sou.
0: Olha aí, ó.
5: Valeu, meu amigo.
0: Valeu, meu amigo. Obrigado pela sintonia, acompanhando a programação. Grande Orlando Corbani na companhia da Jornal FM. Alex Chabatura tá por aqui também. Alô, Alex, aquele abraço e obrigado pela sintonia. E o Zanata já botou a carne no fogo agora e mandou aqui, ó. O Lão é traíra, ele mandou aqui, ó. Que barbaridade, hein? Eita, nós, aí é brabo, hein? Aí é brabo. É os amigos que tu vai conhecendo, né, Zanato? Os amigos que tu vai conhecendo, tu vai vendo aí, ó. Tá vendo como é que é? 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
0: 11 horas.
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0: Opa, maravilha! Tá aí o Zanoni da lanchonete. Zanoni também tá por aqui. Alô, Zanoni, aquele abraço. Seu Asilo Severo apareceu de novo aqui. Fala, seu Asilo.
17: Andrezinho.
0: Oi.
17: Esse dia eu falei com o seu Tino ali, o dono da rádio. Ele tá querendo vender a rádio antes que você contrate o
0: Zanata.
17: O Zanata. Tá escolhendo tudo. Que nem esse cara falou agora, ele tava assistindo. Se tem coisa mais ruim do que o Inter, é o Zanata.
0: É o Zanata, é verdade.
17: A antiga dele aí não tá com nada, né?
0: Tá ruim o negócio, hein?
17: Tá destruindo a rádio, a rádio tá ficando sem audiência, por causa do Zanata.
0: Olha aí, é verdade.
17: Você, o seu time que vai vender a rádio antes que fique mais ruim do que tá. Né? O Zanata não tá com nada.
0: Ô, meu Deus do
17: tá
0: céu.
17: Pior que o Inter mesmo.
0: Aí, ó.
17: Então, acho que é melhor vocês darem a conta pra ele, senão ele vai vender a rádio.
0: Cancela o Zanata.
17: Até você vai ficar sem serviço.
0: Olha, né? Aí, ó.
17: Se eu comprar a rádio, o primeiro que eu vou tirar, eu ia tirar você. Mas agora vai ser o Zanata.
0: O Zanata primeiro, é o primeiro.
17: Se eu tô negociando a metade da rádio ali, eu vou comprar.
0: Vai comprar.
17: Aí eu vou dar uma classificada nesses caras aí.
0: Oh, meu Deus do céu. 11 horas e 2 minutos. Pessoal, lá na linha Brasil também, a mil pelo Brasil. Vamos lá, então. A Mana Kika tá lá na linha Brasil, lá no rancho, lá na linha Brasil. Vamos ver quem que tá por lá acompanhando a programação. Bora!
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0: Rádio velho bombando, rapaz. Não, o troço é outro nível, né?
19: Galera tá aqui, ó.
0: Ó.
19: Tão escutando.
0: Quem mais?
19: Programa,
0: quem tá aí?
19: Um abraço.
0: Olha aí.
19: Aniversário do Arthur.
0: Alô, Arthur!
19: Arthur.
0: Parabéns, Arthur! Olha aí.
19: Nacleto, Nacleto,
0: Cabeção,
19: o Kleber, o Arthur, Eveline, Eveline, o Ney, o Dinho.
0: Ney, o Dinho.
19: Não sei onde é que foi parar.
0: Apareceu, ele, apareceu o Nestor também.
19: Tá bom? Manda pra galera aqui do sítio.
0: Olha aí.
19: Uma música bem boa.
0: Deixa pra nós. Ô, Kika, eu soltei o teu áudio aí pra não precisar ficar anotando os nomes, daí tu já falou os nomes, daí já saiu na hora também. Tá acompanhando lá. Pessoal, lá na Linha Brasil, aquele abraço pra vocês aí. Obrigado pela sintonia, tchê. Eita, nós. Aí sim. Obrigado pela companhia sempre, beleza? É, acompanhando a programação por aqui. Também, deixa eu ver quem mais tá ouvindo aqui. Lá no Rancho da Mana Rosana. Um abraço pra Rosana. Pro amigo Jair também, o cunhado Jair. E um abraço também pro Chibungo velho, que tá acompanhando a programação. Então lá, pediram O Vento com Os Monarcas. Um abraço pra vocês e obrigado pela companhia também. Tá certo? Bora lá então, vamos tocando os pedidos musicais por aqui. O amigo lá da Casa do Pescador, em Santa Terezinha, me pediu o Colono e a Jornal. Toca pra vocês, bora que bora!

0: 11:13, 11:13, sucesso, os Monarcas, o Vento, também o velho milongueiro que foi lá pro meu amigo, o meu amigo Orlando Corbari, lá no rancho acompanhando a programação, um abraço pro Orlando aí, pra toda a família acompanhando também, e obrigado pela sintonia sempre, tá certo? Que maravilha, um abraço aí. O Zanata tem um recado pro seu Asilo lá. Fala, seu Asilo. Fala, Zanata, aí pro seu Asilo. Fala aí.
1: Ô, Andrezinho. Oi. Fala pro seu Asilo aí que tando mais ou menos tá louco de bom.
0: Tando mais ou menos tá louco de bom aí, segundo o seu o Zanata, né? Mandando um recado pro seu Asilo aí. Olha aí, não tô falando pra você? Que barbaridade. Aí sim, hein? Bora que bora então, pessoal. Pedido aqui, um pedido diferente aqui, a minha amiga Joana. O Zanata mandou aqui também pra mim, Andrezinho. Fui no mercado, peguei chuchu pra comer hoje. Cheguei em casa, cadê o chuchu? Sumiu? Ô chuchu, cadê tu, chuchu? Tá ouvindo aí, chuchu? Olha, o Zanata aí, ó, te pegando no pé. Que barbaridade. Minha amiga Joana pediu aqui a música dos lendários, Peleia na Igreja. Essa música é antiga e é boa demais. Vamos tocar aí pra minha amiga Joana. Segura-te, peleia na igreja aí, ó. Onze horas e 14 minutos. Mandar um abraço também lá pro meu amigo André Monsani. Alô, Monsani, velho, aquele abraço. Olão, cadê o Vale, Lão?

0: Os Lendários e a Peleia na Igreja, tchê. Mandando um abraço aqui pra minha amiga Clair Borges, acompanhando a programação. Pediu Lago Verde Azul, já já vamos tocar pra vocês aí. 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Monsani, cadê o vale do Chabatura, Monsani?
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0: O Alex tá aqui, ó, tem que fazer, tu não mandou o vale ali? Cadê o vale do Monsani aí, do Chabatura? Cadê o vale do homem? Tá louco, tchê?
3: Eu falei, Andrezinho, Lão é traíra. Cadê o vale do André, Lão? Ô, oh, Lão, cadê o vale, Lão?
0: Cadê o vale, homem? Ô, Monsani, cadê o vale do Chabatura aí também? Tá louco, tchê? É brincadeira, hein? Dona Helenice, seu Eliseu Weissheimer, amigos de Serranópolis do Iguaçu, bom dia!
4: Bom dia, André.
0: Seu Eliseu aí.
4: Na escuta.
0: Aí é, sim.
4: Elenice,
0: opa.
4: Passando uma carninha.
0: Aí sim.
4: Que povo divertido que...
0: Olha aí.
4: Participa do programa.
0: Não, aqui tanto o troço mal, é outro nível.
4: Não pode desistir.
0: Olha aí.
4: É, gosto de uma música que eu escutei aquele dia ali, o... Nos Cafundó do Meu Pago.
0: Opa, já vamos mandar então aí. Também foi o pedido do amigo Orlando Corbari, tá certo? Ele pediu Nos Cafundós do Meu Pago e a gente tocou aquele dia lá. E o amigo Eliseu gostou. Lá pro pessoal da linha Bananeira, Serranópolis do Iguaçu. Já já vamos mandar então Nos Cafundós do Meu Pago com o saudoso Gildinho. Bora então, 11h20, voltamos já.
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1: Tamo de volta na programação 11:25. Te deixaram na mão aí, Zanata? Vão chegar só pra comer mesmo? Que barbaridade. Um abraço aí pra Dona Maria e seu Edemar Pedroso acompanhando a programação. Valeu, Dona Maria. Valeu, seu Edemar. Alô, Aurora de Iguaçu. Meu amigo Mauro Lumert está por aqui também. Alô, Mauro, aquele abraço. Falou que a Farma Brito tá fechada hoje. Ele precisa de um remédio pra dor de cabeça. Precisa de um Doril. Ô, Mauro, aí é bravo, hein? Passa na farmácia brava, hein? Farmácia brava aqui na Farroupilha, aqui no centro, que ali tem o Doril pra você também. Passa ali. Vai direto ali, tá? Mauro! Saudação do Vasco pra ti aí também, tá bom, Mauro? Um abraço. Gremista, velho. Que tal, hein, Mauro? Aí é bravo, hein, tia? Aí é bravo. Aí te quebraram no meio, hein? Renatão Adamante por aqui também acompanhando a programação. Tá no alto, tá na estrada e tá acompanhando a programação. Valeu, Renato. Aquele abraço e obrigado pela sintonia também. Tá certo? 11:26.
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1: Amiga Clair Borges, um abraço.

0: Depois eu volto com dois lançamentos que eu recebi na última sexta-feira. Vou tocar em primeira mão aqui pra vocês, que é os Mateadores, Fincando o Garrão, e os Quatro Galdérios, Zóio de Capão. Vai ser os dois lançamentos que a gente vai tocar aqui agora, que a gente recebeu na última sexta, beleza? Um abraço, pessoal! Dona Flávia Ramerski, voltei da Missa da Aurora. Hoje toca música pra mim aí, lembranças do Porca Véia. Já já vamos tocar também, tá certo? 11h38!
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0: Opa, 11:41.
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0: Maravilha, muita música boa, muita música gaudéria pra animar o seu domingão. E eu tenho dois lançamentos trazendo agora pra vocês, novidades aqui na nossa programação, com os mateadores fincando o garrão, e a outra é os quatro gaudérios, Zóio de Capão. É as duas músicas novas que eu apresento pra vocês que já estão na programação da nossa Jornal FM. Bora!

0: 11h53.
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0: Me compete agradecer a sintonia dos senhores. Voltamos amanhã a partir das 13 horas aqui no nosso programa Tá na 104, com muita alegria pra você. Obrigado a todos pelo carinho da audiência e vamos junto com música de qualidade pra você aqui na programação da nossa Rádio Jornal FM. Fechando com a música do Querência Amada, na voz do Carlos Magrão, e na sequência tem uma super programação musical pra você no Domingaço da Jornal FM, beleza? Um abraço e até amanhã!

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2: 3 e 1.
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8: Joga na palma da mão e vem! Quem aí vai querer ser minha nega de hoje? Assim, ó!
9: Eu sei você.

vocês, minhas negras. Um beijo no coração de cada um de vocês. Obrigado por fazerem parte desse sonho, dessa festa maravilhosa, trazendo essa energia incrível. Joga a mão no céu assim. A gente fez tudo isso, construiu esse mundo só pra vocês se sentirem bem, pra vocês serem felizes. Obrigado por me acompanharem em todos os momentos da minha carreira. Um beijo no coração de cada um dos fã-clubes que vieram aqui hoje. Toda a banda, toda essa equipe maravilhosa que me acompanhou. Joga champanhe na galera aí, rapaz. Eita! Gente, obrigado! Fiquem com Deus! Que Nossa Senhora Aparecida proteja cada um de vocês! Acreditem em seus sonhos, sempre com Deus à frente de tudo!

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1: Vamos ver assim.

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0: essa vida que gosta de uma investigação, viu, meu filho?
1: João Neto, Frederico, a danada parece uma delegada, rapaz. Vai vendo só.
2: Delegada, será que eu sou motivo de investigação? Segue pelas ruas e vi de marcação.

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